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Viva, informação regional atualizada, agora na Terra Nova. Em Águeda, a Câmara Municipal Local assinou com a Agência Portuguesa do Ambiente e com o Fundo Ambiental um contrato-programa de financiamento no valor de 900 mil euros destinado à recuperação de danos provocados pelo chamado comboio de tempestades que decorreu entre janeiro e fevereiro, com intervenções em vários rios do concelho. A cerimónia decorreu no Parque dos Plátanos, em São João de Loure, junto a uma obra de emergência nas margens do Rio Voga, e contou com a presença da Ministra do Ambiente e Energia, Maria da Graça Carvalho. Este financiamento permitirá executar projetos de reconstrução, reabilitação de património ambiental e intervenções de emergência, abrangendo o Rio Voga, os rios Águeda, Sétima, Marnel e a Pateira de Fermentelos. Entre as ações previstas estão a reabilitação e a valorização de infraestruturas e ecossistemas ribeirinhos, com especial destaque para as zonas mais afetadas pelas cheias. Além de Águeda, foram também celebrados contratos-programa deste tipo com os municípios de Estarreja e Albergaria Velha, no âmbito do mesmo esforço de reabilitação ambiental após as intempéries do início deste ano. O secretário de Estado das Infraestruturas autorizou a Infraestruturas de Portugal a tomar posse administrativa de 134 parcelas de terrenos para expropriação com caráter de urgência que são necessárias para a concretização da empreitada de modernização da Linha do Norte, renovação integral da via do subtroço Alvar-Valgas-Espinho, entre o quilómetro 296 e o quilómetro 315. Detalhe desta notícia disponível para consulta em terranova.pt. O programa de tomada de posse do reitor da Universidade de Aveiro, Artur Silva, para o novo mandato 2026-2030, começou hoje ao início da tarde, com uma cerimónia institucional pública realizada, como disse, ao início da tarde de hoje. À noite, Pedro Abrunhosa atuará no pavilhão Caixa UA, num concerto que contará com a participação especial da Tuna Universitária de Aveiro. O início do novo ciclo de liderança da Universidade de Aveiro será também assinalado nos próximos dias com um conjunto alargado de iniciativas. Sobre o concerto desta noite, com Pedro Labrunhosa, está já esgotado. A Liga Portuguesa contra o Cancro, núcleo regional do Centro, sob a organização do Grupo de Voluntariado Comunitário de Aveiro e em parceria com a Junta de Freguesia de Jegueira, promove uma caminhada no próximo sábado, dia 23 de maio, de manhã às 10, na Praça Central, a partir da Praça Central de Jegueira. Esta iniciativa insere-se num conjunto de ações promovidas pelo voluntariado comunitário com o intuito de divulgar os serviços da Liga, bem como de sensibilizar a população para a adoção de um estilo de vida saudável na prevenção do cancro. 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
1: Ouve agora as notícias que marcam a atualidade. Esta é Renascença, a edição de Sérgio Costa.
2: 44 ativistas espanhóis da flotilha para Gaza deverão ser deportados por Israel ainda hoje, à 1 da tarde, hora portuguesa. Deverão sair num voo em direção à Turquia, com destino final em Espanha. Indicação avançada pelo ministro espanhol dos Negócios Estrangeiros, citado pela agência Reuters. Nesta altura, não há, contudo, qualquer indicação sobre os dois portugueses, que também seguiam na flotilha e foram detidos pelas autoridades de Israel. Terão sido também sujeitos a um tratamento abusivo pelas autoridades do Estado Hebraico e filmados ao mesmo tempo que o chefe da diplomacia israelita celebrava a detenção. Estes acontecimentos levam o primeiro-ministro Luís Montenegro a admitir a suspensão parcial do acordo de cooperação entre a União Europeia e Israel.
3: A situação é uma situação absolutamente inaceitável relativamente às discussões que temos no âmbito da União Europeia. Portugal já tem manifestado a sua disponibilidade para uma suspensão parcial do acordo com Israel.
2: Declarações do primeiro-ministro nas últimas horas, depois da divulgação de imagens em que os ativistas da mais recente flotilha para Gaza foram detidos e sujeitos a um tratamento considerado humilhante. 44 ativistas espanhóis deverão ser deportados ainda hoje. A Renascença procura esclarecimentos sobre os dois portugueses junto do Ministério Português dos Negócios Estrangeiros. Estão por um fio as negociações com o Irão. Palavras do presidente norte-americano em declarações aos jornalistas na base aérea de Andrews, Donald Trump sublinhou que, caso não obtenha respostas certas do lado de Teherão, tudo pode mudar rapidamente e com custos elevados para os iranianos.
4: Temos de encontrar as respostas certas e, se o fizermos, poupamos muito tempo, energia e vidas. O Irão é uma nação derrotada. Estamos a lidar com algumas pessoas e, na verdade, devo dizer-vos que estamos a lidar com pessoas muito boas. Pessoas que são, penso eu, muito mais razoáveis do que aqueles que já não estão connosco. E estamos bastante impressionados com isso. Por isso, esperamos que estas pessoas possam chegar a um acordo. Isso seria ótimo para todos.
2: Donald Trump. Entretanto, o governo do Irão diz estar a analisar as novas condições dos Estados Unidos para um acordo de paz na região. Por cá, deverá subir para 2.660 euros o valor médio das novas bolsas no ensino superior. São mais de 900 euros face ao valor atual. Mudanças na ação social para o ensino superior que deverão ser aprovadas em Conselho de Ministros. André Rodrigues.
5: Um aumento de mais de 50%. O valor médio anual das bolsas de estudo no ensino superior deverá passar para 2.660 euros. São mais 926 euros em relação à média de 1.734 que é paga atualmente. As alterações ao sistema de ação social, que vão ser hoje aprovadas em Conselho de Ministros, abrangem cursos técnicos, licenciaturas, mestrados integrados e mestrados de segundo ciclo. De acordo com o Jornal Público, os custos com alojamento passam a contar para o cálculo do apoio aos estudantes que mais necessitam. No caso dos deslocados, a bolsa máxima deverá passar a ser de 7.800 euros.
2: André Rodrigues. E o socialista Paulo Pedroso aconselha o Presidente da República a remeter-se ao silêncio sobre a reforma laboral. Caso contrário, diz, pode limitar a sua atuação se o diploma chegar a Belém.
6: É muito claro o que António José Seguro quis dizer na campanha eleitoral e é muito claro o trabalho que tentou ter de aproximação entre o Governo e os parceiros sociais. Gurado o acordo entre o Governo e os parceiros sociais, estamos na fase parlamentar da discussão. E, portanto, nesta fase, eu aconselharia o Presidente a não ter qualquer intervenção, porque senão limita a sua própria margem de atuação no momento em que ele tiver que se pronunciar.
2: Paulo Pedroso, convidado do programa Hora da Verdade, da Renascença e Jornal Público, uma entrevista disponível no site da Renascença. No desporto, Luís Aresta, Marco Silva está confirmado. Confirmado na conferência Bola Branca.
7: Sim, o treinador de 48 anos em fim de contrato com o Fulham vai ser entrevistado aqui no auditório da Renascença de hoje 8 dias na 4ª conferência Bola Branca e ante campeonato do mundo dedicado à excelência no futebol. Há mais detalhes do programa em rr.pt. Marco Silva termina domingo a 9ª época no futebol inglês frente ao Newcastle, depois viaja para Portugal onde tem sido referido como um dos possíveis sucessores de José Mourinho no Benfica. Já Ruben Amorim veio esclarecer em comunicado que quer prosseguir a carreira no estrangeiro e que não teve qualquer reunião com clubes clubes portugueses para discutir condições de trabalho, estrutura ou plantel. Tudo mais é mera especulação, sublinha. Sobre o mesmo tema, ainda não se pronunciou Paulo Fonseca, também ele metido no rol de candidatos à sucessão de Mourinho. Paulo Fonseca foi quarto classificado em França com o Lyon a um ponto da Liga dos Campeões. Muito perto de ir direto ao pote dos milhões está o Sporting, depois de ter visto o Aston Villa despachar o Friburgo e conquistar a sua primeira Liga Europa. Uma banalidade para o basco Unai Emery, que em Istambul ergueu o troféu pela quinta vez.
0: O desporto com Luís Aresta e Sérgio, com a subida das temperaturas, claro que muitos já pensam ir à praia. E nesta manhã ficamos a saber quantas têm poluição zero.
2: São 73 em todo o país, menos 8 do que no ano passado, uma ligeira descida. Açores, Porto Santo e Conselho de Grândola são as zonas com o maior número de praias sem qualquer poluição. Para as praias receberem este selo de qualidade, não pode ser detectada, por exemplo, qualquer contaminação na água durante 3 anos consecutivos. O presidente da Associação Ambientalista Zero, Francisco Ferreira, lamenta a descida desde o ano passado, a descida do número de praias sem poluição, mas diz não haver motivo para preocupações.
8: Saíram 31 praias e entraram 23, preferimos estar a aumentar, mas também é um facto que muitas das águas balneares que ficaram agora de fora foram quase no limite de não serem detectados ou por problemas nas estações de tratamento ou nas redes de drenagem, poluição de ribeiras próximas. E realmente, mesmo que eu tenha alguma poluição distante, ela pode ter afetado alguns dos casos.
2: Francisco Ferreira da Zero, a associação que, Ana, elaborou esta lista de praias sem poluição.
0: E já agora, quanto às nossas belíssimas praias fluviais, o que é que sabemos? São muitas.
2: Mas há apenas 2 praias fluviais nesta lista, da lista de praias sem poluição. Francisco Ferreira pede mais ação por parte das autoridades para melhorar a qualidade dos rios.
8: Temos que ter um papel muito mais proativo e da parte das autoridades, quer das autarquias, quer da Agência Portuguesa do Ambiente, quer da Inspeção-Geral do Ambiente. Mau funcionamento de estações de tratamento, de redes de drenagem, poluição de rios e ribeiras, que depois não só afetam as praias nesse curso de água, mas também depois próximo das zonas da Foz, onde desagoa.
2: Francisco Ferreira, que esclarece, contudo, que não há perigo relevante em mergulhar nas praias que não receberam este selo de qualidade, até porque, como temos dito, as temperaturas já convidam. Saltinho à praia, mas atenção, cuidado só em praias com vigilância e com muita segurança, naturalmente.
0: Exatamente, porque há marés que ainda estão fortes, não é? E ficamos convencidos pelo calor e é preciso ter atenção.
2: Muito cuidado.
0: Mas que ricos dias de praia. Ontem, fim da tarde, estava assim a andar numas praias perto da minha casa e tive muita inveja de grupos de pessoas a aproveitar, daquelas que se podem deitar tarde, ao contrário de nós, a aproveitar imenso o bom
2: mas
0: tempo.
2: Mas davas um mergulho.
0: Sim, pronto. E darei. Até já, Sérgio, até já. 8 horas, 8 minutos. Bom dia.

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1: Bom dia, 10 minutinhos depois das 8 da manhã, manhã de quinta-feira, 21 de maio. Linda manhã esta de primavera.

E há quanto tempo eu não ouvia este Fairground do Simply Red? Bom dia, boa quinta-feira para si. Assinalamos juntos hoje o Dia Mundial da Diversidade Cultural para o Diálogo e para o Desenvolvimento. Hoje é também o Dia Internacional do Chá. Dia de bastante sol, vento fraquinho e subida da temperatura.

para trazer o bom feeling de todas as culturas que assinalamos juntos hoje o Dia Mundial da Diversidade Cultural para o Diálogo e o de... Para trazer o bom feeling de todas as culturas que assinalamos juntos hoje o Dia Mundial da Diversidade Cultural para o Diálogo e o Desenvolvimento. A diversidade...

para preservar. Falamos desta diversidade cultural hoje. A título de curiosidade, se não estou em erro, feriado municipal hoje em Portugal, em Vila Nova de Foz de Coa. Dia de primavera, excelente, com máximas ao alto, 24 máxima para Vagos, 25... Bem, enganei-me, 24 para Aveiro, sim, aqui é 25 para Vagos e 26 para Ilhavo e para a Mortosa. Se dizes que isto é viver...

Catarina Duarte, Nuno Caldeira, os Cinza, aqui também acompanhados com Carlão neste Sozinha no Mundo. Atenção, por conta da intensificação do vento, do calor e do elevado risco de incêndio, estão proibidas queimas e queimadas hoje e sexta-feira em Ilhavo, 24 minutos depois das 8.

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3: É a segunda edição informativa regional nesta quinta-feira bonita de sol, 21 de maio. As notícias que marcam a atualidade na região. Fernando Martins, bom dia.
4: Olá, viva. Este é o Jornal Regional na Terra Nova. Bom dia, Maria João Azevedo e ouvintes da Terra Nova. O programa da tomada de posse do reitor da Universidade de Aveiro, Artur Silva, para o mandato 2026-2030, começou a ser desenvolvido ontem, dia 20 de maio, com uma cerimónia institucional pública. O futuro da Universidade de Aveiro exige visão, também capacidade de concretização, vincou Artur Silva, o novo reitor da Instituição de Ensino Superior, ao discursar, como disse ontem, na tomada de posse da nova equipa reitoral para um novo mandato de 4 anos.
5: As universidades afirmam-se pelas ideias que defendem, mas também pela capacidade de transformar essas ideias em ação. Defini como primeiro eixo estratégico para um novo ciclo o reforço do bem-estar e das condições da vida na universidade. E não foi por acaso. Não há excelência académica sem condições para estudar, investigar e trabalhar com dignidade. A Universidade de Aveiro deve afirmar-se como uma universidade que cuida da sua comunidade. Capaz de olhar para o bem-estar, não como um complemento, mas como uma verdadeira condição de qualidade institucional e humana. Isto implica reforçar as respostas ao nível do alojamento, da saúde mental, da inclusão, da acessibilidade e do apoio social. Mas implica também cuidar daquilo que tantas vezes se tornou invisível no nosso dia-a-dia, o tempo. Vamos proteger o tempo académico. Como? Reduzindo burocracias, simplificando processos e libertando tempo para aquilo que verdadeiramente define a missão universitária. Ensinar, investigar, criar e cooperar. A modernização institucional não pode significar mais camadas de complexidade. Tem que significar mais qualidade, mais eficiência e mais tempo útil para as pessoas. Será também essencial afirmar uma universidade pedagogicamente distintiva, preparada para os desafios da inteligência artificial, da digitalização e da aprendizagem ao longo da vida.
4: O novo reitor sublinhou que está concluído o acompanhamento do mestrado em Medicina, em Aveiro, tendo o respectivo ciclo de estudos sido acreditado por um período de 6 anos, sem limitações, pela Agência de Avaliação e Acreditação do Ensino Superior e com o número de vagas solicitadas.
5: Foi concluído o processo follow-up do mestrado integrado em Medicina, tendo o ciclo de estudos sido acreditado por 6 anos, sem limitações, pela Agência de Avaliação e Acreditação do Ensino Superior e com o número de vagas que nós solicitamos. Esta decisão representa um reconhecimento muito relevante da qualidade do trabalho desenvolvido pela Universidade, pelas suas equipas docentes, científicas e clínicas, e por todas as instituições parceiras envolvidas neste percurso. Representa também um sinal de confiança no presente e no futuro de um projeto académico particularmente exigente e estruturante para a Universidade de Aveiro e para a região. A Universidade terá igualmente de estar preparada para responder aos grandes desafios do nosso tempo, da transição digital à transição ambiental, da sustentabilidade à coesão social, da ciência aberta à valorização do conhecimento, reforçando desta forma a sua capacidade de transformar investigação em inovação, desenvolvimento e impacto social. Este caminho passa também por continuar a atrair talento, promover o sucesso académico, reforçar a mobilidade internacional e garantir que nenhum estudante veja o seu percurso limitado pela sua condição económica ou social.
4: Artur Silva, que é licenciado em Física e Química na Academia de Aveiro, é, a partir de agora, o novo reitor da Universidade de Aveiro. Em Águeda, a Câmara Municipal assinou com a Agência Portuguesa do Ambiente e com o Fundo Ambiental um contrato-programa de financiamento no valor de 900 mil euros, verba destinada à recuperação de danos provocados pelo chamado comboio de tempestades que decorreu entre janeiro e fevereiro, com intervenções em vários rios do concelho. A cerimónia decorreu no Parque dos Plátanos, em São João de Loure, junto a uma obra de emergência que decorre nas margens do Voga. Contou com a presença da Ministra do Ambiente e Energia, Maria da Graça Carvalho. Este financiamento permitirá, assim, executar projetos de reconstrução, reabilitação de património ambiental e intervenções de emergência, abrangendo o rio Voga, os rios Águeda, Sertima, Marnel e a Pateira de Fermentelos. Detalhe da notícia em terranova.pt. Referência final ao facto da Liga Portuguesa contra o Cancro, núcleo regional do Centro, sob a organização do Grupo de Voluntariado Comunitário de Aveiro e em parceria com a Junta de Freguesia de Esgueira, promoverem uma caminhada. É no fim de semana, no sábado, dia 23 de maio, começará às 10 da manhã na Praça Central de Esgueira. Esta iniciativa está integrada num conjunto de ações promovidas pelo voluntariado comunitário com o objetivo de divulgação dos serviços da Liga, bem como de sensibilização da população para a adoção de um estilo de vida saudável na prevenção do cancro. Estas e outras notícias disponíveis em terranova.pt. Assim, Maria João, encerramos o Jornal das 8h30.
3: Sim, senhor Fernando, até daqui a uma hora.
4: Até já.

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Nuno Guerreiro. Aliás, Nuno Ribeiro, assim é que é com Saloia. Gosto tanto desta canção. E porque é melhor prevenir que remediar, a Liga Portuguesa contra o Cancro, do Núcleo Regional do Centro, está a organizar com o Grupo de Voluntariado Comunitário de Aveiro uma caminhada este sábado em Jegueira, caminhada pela saúde, caminhada solidária, a partir das 10 da manhã na Praça Central de Jegueira. Estas e outras já sabe tudo em terranova.pt. See you.

0: aventuras nesta manhã de quinta-feira. Que lhe corra tudo bem aí desse lado. Se está na estrada, boa viagem, cumpra com o código. Não esqueça do pisca, de sinalizar a mudança de direção. Eu não me canso de dizer isto, porque na estrada
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0: que não dá piscas. Não dá. E nós já estamos a contar, não é? A nossa condução preventiva. Mas melhor era que desse eu, todos também, não é? Para cumprir, para facilitar a vida uns aos outros e diminuir sarilhos para todos. 14 minutinhos para as 9 da manhã.

0: Atenção, hoje proibido queimas e queimadas na região de Ilhavo por conta do perigo de incêndio. Hoje, 21 de maio, assinalamos juntos hoje o Dia Mundial da Diversidade Cultural para o Diálogo e o Desenvolvimento.
1: Pare de reclamar.

E já não falta muito para terminarmos esta hora das 8, 4 minutos e meio para as 9 da manhã, hora certa, informação com a Renascença. No fecho da hora, o canto de Sara Correia.

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6: É aqui mesmo. São 9 da manhã, são 8 nos Açores. Olá, muito bom dia. Assim que nos ouve, a ti, Sérgio Costa. Que notícias é que estão a marcar a atualidade?
7: Ainda hoje serão deportados os dois ativistas portugueses detidos em Israel. Surto de ébola no Congo. Missionário português alerta para rápida propagação.
6: E no desporto, Luís Aresta, o que é que nos contas?
8: Cristiano, João Félix e Jorge Jesus à espreita do título saudita. Marco Silva na conferência Bola Branca.
6: E está mesmo calor nesta quinta-feira. Estão agora 20 graus em Lisboa, também no Porto, em Faro 21. Contamos-lhe as notícias que marcam esta manhã de quinta-feira, a edição de Sérgio Costa.
7: Vão ser deportados esta quinta-feira os dois ativistas portugueses detidos por Israel. Trata-se dos dois médicos que seguiam na flotilha para Gaza. Indicação confirmada por fonte do Ministério dos Negócios Estrangeiros à Renascença. Os dois cidadãos nacionais deverão ser deportados para Portugal via Turquia, mas não foram avançados mais detalhes. Esta confirmação surge na manhã em que o governo espanhol também adianta que outros 44 ativistas vão ser deportados por Israel ainda hoje, à 1 da tarde, hora portuguesa. Deverão sair num voo em direção à Turquia, com destino final em Espanha. Indicação avançada pelo ministro espanhol dos Negócios Estrangeiros, citado pela agência Reuters. Desconhece se os dois portugueses seguirão neste mesmo voo. O Ministério dos Negócios Estrangeiros confirma que os dois portugueses vão ser deportados ainda hoje. Estão por um fio as negociações com o Irão. Palavras do presidente norte-americano em declarações aos jornalistas na base aérea de Andrews. Trump sublinhou que caso não obtenha o que considera respostas certas do lado de Teherão, tudo pode mudar muito rapidamente.
9: Temos de encontrar as respostas certas e se o fizermos poupamos muito tempo, energia e vidas. O Irão é uma nação derrotada, estamos a lidar com algumas pessoas e na verdade devo dizer-vos que estamos a lidar com pessoas muito boas. Pessoas que são, penso eu, muito mais razoáveis do que aqueles que já não estão connosco. E estamos bastante impressionados com isso, por isso esperamos que estas pessoas possam chegar a um acordo. Isso seria ótimo para todos.
7: Donald Trump, entretanto, o governo do Irão diz estar a analisar as novas condições impostas pelos Estados Unidos para se chegar a um acordo de paz. Aumentam as infecções por doenças sexualmente transmissíveis. De acordo com o Centro Europeu de Prevenção e Controlo de Doenças, foi atingido um nível recorde em 2024. São os dados mais recentes. Os casos de gonorreia aumentaram mais de 300%. Em relação a 2015, já as infecções por sífilis mais do que duplicaram. O Centro Europeu de Prevenção e Controlo de Doenças alerta que, caso não sejam tratadas, estas infecções podem causar dor crónica, infertilidade, problemas cardíacos e complicações no sistema nervoso. Deverá subir para 2.660 euros o valor médio das novas bolsas no ensino superior. São mais de 900 euros face ao valor atual. Mudanças na ação social para o ensino superior que deverão ser aprovadas hoje em Conselho de Ministros. André Rodrigues.
9: É um aumento de mais de 50%. O valor médio anual das bolsas de estudo no ensino superior deverá passar para 2.660 euros. São mais 926 euros em relação à média de 1.734 que é paga atualmente. As alterações ao sistema de ação social, que vão ser hoje aprovadas em Conselho de Ministros, abrangem cursos técnicos, licenciaturas, mestrados integrados e mestrados de segundo ciclo. De acordo com o Jornal Público, os custos com alojamento passam a contar para o cálculo do apoio aos estudantes que mais necessitam. No caso dos deslocados, a bolsa máxima deverá passar a ser de 7.000 e 800 euros.
7: André Rodrigues, e o PCP exige a integração de 3 mil investigadores na carreira científica. Para isso, apresenta mais logo à tarde no Parlamento um projeto de lei nesse sentido. A líder parlamentar dos comunistas, Paula Santos, argumenta que não é possível continuar com a precariedade destes profissionais.
10: Estamos a falar de investigadores com bolsas, com contratos, mas que a verdade é que não estão integrados na respectiva carreira de investigação científica, mas ao longo de todos estes anos desempenham funções permanentes e, portanto, nós consideramos que é fundamental resolver este problema de uma vez por todas.
7: Paulo Santos, do PCP, em declarações a Cristina Nascimento, os comunistas querem a integração de 3 mil investigadores na carreira científica. No futebol, Luís Aresta, Cristiano Ronaldo pode sagrar-se hoje campeão na Arábia Saudita.
8: Ao fim de 4 épocas, depois de 2 segundos lugares e de 1 terceiro na temporada passada, o título está à distância de uma vitória do Al Nassr em casa sobre o Damac, a não ser que o Al Hilal não ganhe ao Al Fayha. O problema é que o Al Nassr tem dado sinais de irregularidade e o adversário a lutar pela permanência vai dar a vida neste último jogo. Para além de Cristiano, também podem festejar o título saudita João Félix, Jorge Jus e outros 14 portugueses que integram a estrutura técnica e diretiva do Al Nassr. À espreita de um deslize está Ruben Neves, o único português do Al Hilal. Os jogos decisivos estão marcados para as 19 horas. Confirmado, Marco Silva vem à Conferência Bola Branca. O treinador em fim de contrato com o Fulham vai ser entrevistado aqui no auditório da Renascença num evento com cunho internacional e que terá o primeiro-ministro Luís Montenegro na abertura. É de hoje 8 dias. Marco Silva tem-se mantido em silêncio enquanto uma possível vinda para o Benfica, contrariamente a Ruben Amorim, que em comunicado deixa claro que não reuniu com qualquer clube português e que quer prosseguir a carreira de treinador no estrangeiro.
11: Luís Aresta com o desporto e Sérgio, vamos agora dar destaque para o surto de ébola no Congo, que está a motivar a apreensão. Um missionário português no país alerta para uma rápida propagação.
7: E pede mesmo compaixão das autoridades e o envio dos meios necessários para o controle da situação. Em entrevista à Renascença, o padre Marcelo Oliveira, missionário comuniano, lamenta o pouco investimento na procura de cura para o ébola, que diz ataca o povo africano.
12: Às autoridades que possam ter compaixão deste povo e que possam enviar meios necessários para poder controlar esta situação. Se fosse um antivírus, já teríamos uma vacina. Como é um ébola que ataca o pobre povo africano, não há vacina nem tratamentos específicos para poder tratar.
7: E o missionário pede, Ana, uma preocupação digna em relação aos africanos, lembrando que também não há vacina para a malária, outra doença que afeta o continente.
11: Uhum. E há expectativas quanto ao controle do surto?
7: Bom, nestas declarações à Renascença, este missionário português lembra que este é já o 17º surto de ébola na República Democrática do Congo. Mostra-se, por isso, muito preocupado com a rápida propagação. O sacerdote sublinha que continua a haver tráfego aéreo para a zona do surto na província de Ituri, no nordeste do país.
12: Com um movimento de pessoas, em constante, com gente que se muda de sítio, que viaja de um lado para o outro, a propagação pode ser rápida. Porque alguém que viaja dessa zona para Kinshasa, os aviões continuam a ir lá, a Bunia, e vêm para Kinshasa. E de modo que haverá contactos, apesar de todos os gestos barreira que se possam implementar, que se possam fomentar, que se possam lembrar, nem sempre as pessoas o respeitam.
7: O padre Marcelo Oliveira, desde a República Democrática do Congo, aqui em declarações em Ricunha, eu recordo por cá, a DGS reforçou vigilância em Portugal, após a OMS declarar a emergência internacional, infecção é muito contagiosa, por contacto, e não há vacina para estirpe em circulação, mas não há casos conhecidos em Portugal, e foi reforçada a vigilância.
11: Até já, Sérgio. 9 horas, 8 minutos. Sabe onde há mais notícias no site.

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Terra Nova, bom dia. 10 minutinhos depois das 9 da manhã, atenção, hoje na região de Ilhavo, proibição de queimas e queimadas por conta do elevado risco de incêndio rural.

0: 27 minutinhos depois das 9 da manhã, manhã de quinta, 21 de maio, Dia Mundial da Diversidade Cultural para o Diálogo e o Desenvolvimento, dia para celebrar outras culturas diferentes da nossa, conhecer, aprofundar, incluir, agregar. Hoje e amanhã, proibido fazer queimas e queimadas na região de Ilhavo. Tome nota, não esqueça e passe a palavra para evitar os incêndios rurais.
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1: 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Terra Nova, bom dia, são 9:30.

0: As notícias em nova atualização, a terceira nesta manhã com a edição de Fernando Martins. Fernando, bom dia.
1: Olá, viva. Este é o Jornal Regional na Terra Nova. O programa da tomada de posse do reitor da Universidade de Aveiro, Artur Silva, para o mandato 2026-2030, começou a ser desenvolvido ontem, dia 20 de maio, com uma cerimónia institucional pública. O futuro da Universidade de Aveiro exige visão, também capacidade de concretização, vincou Artur Silva, o novo reitor da Instituição de Ensino Superior, ao discursar, como disse ontem, na tomada de posse da nova equipa reitoral para um novo mandato de 4 anos.
2: As universidades afirmam-se pelas ideias que defendem, mas também pela capacidade de transformar essas ideias em ação. Defini como primeiro eixo estratégico para um novo ciclo o reforço do bem-estar e das condições da vida na universidade. E não foi por acaso. Não há excelência académica sem condições para estudar, investigar e trabalhar com dignidade. A Universidade de Aveiro deve afirmar-se como uma universidade que cuida da sua comunidade, capaz de olhar para o bem-estar, não como um complemento, mas como uma verdadeira condição de qualidade institucional e humana. Isto implica reforçar as respostas ao nível do alojamento, da saúde mental, da inclusão, da acessibilidade e do apoio social. Mas implica também cuidar daquilo que tantas vezes tornou invisível no nosso dia-a-dia, o tempo. Vamos proteger o tempo académico. Como? Reduzindo burocracias, simplificando processos e libertando tempo para aquilo que verdadeiramente define a missão universitária. Ensinar, investigar, criar e cooperar. A modernização institucional não pode significar mais camadas de complexidade. Deve, tem que significar mais qualidade, mais eficiência e mais tempo útil para as pessoas. Será também essencial afirmar uma universidade pedagogicamente distintiva, preparada para os desafios da inteligência artificial, da digitalização e da aprendizagem ao longo da vida.
1: O novo reitor sublinhou que está concluído o acompanhamento do mestrado em Medicina, em Aveiro, tendo o respectivo ciclo de estudos sido acreditado por um período de 6 anos, sem limitações, pela Agência de Avaliação e Acreditação do Ensino Superior e com o número de vagas solicitadas.
2: Foi concluído o processo follow-up do mestrado integrado em Medicina, tendo o ciclo de estudos sido acreditado por 6 anos, sem limitações, pela Agência de Avaliação e Acreditação do Ensino Superior e com o número de vagas que nós solicitamos. Esta decisão representa um reconhecimento muito relevante da qualidade do trabalho desenvolvido pela Universidade, pelas suas equipas docentes, científicas e clínicas, e por todas as instituições parceiras envolvidas neste percurso. Representa também um sinal de confiança no presente e no futuro de um projeto académico particularmente exigente e estruturante para a Universidade de Aveiro e para a região. A Universidade terá igualmente de estar preparada para responder aos grandes desafios do nosso tempo, da transição digital à transição ambiental, da sustentabilidade à coesão social, da ciência aberta à valorização do conhecimento, reforçando desta forma a sua capacidade de transformar investigação em inovação, desenvolvimento e impacto social. Este caminho passa também por continuar a atrair talento, promover o sucesso académico, reforçar a mobilidade internacional e garantir que nenhum estudante veja o seu percurso limitado pela sua condição económica ou social.
1: Artur Silva, que é licenciado em Física e Química na Academia de Aveiro, é, a partir de agora, o novo reitor da Universidade de Aveiro. Em Águeda, a Câmara Municipal assinou com a Agência Portuguesa do Ambiente e com o Fundo Ambiental um contrato-programa de financiamento no valor de 900 mil euros verba destinada à recuperação de danos, dos danos provocados pelo chamado comboio de tempestades que decorreu entre janeiro e fevereiro, com intervenções em vários rios do concelho. A cerimónia decorreu no Parque dos Plátanos, em São João de Loure, junto a uma obra de emergência que decorre nas margens do Voga. Contou com a presença da Ministra do Ambiente e Energia, Maria da Graça Carvalho. Este financiamento permitirá, assim, executar projetos de reconstrução, reabilitação de património ambiental e intervenções de emergência, abrangendo o Rio Voga, os rios Águeda, Sertima, Marnel e a Pateira de Fermentelos. Detalhe da notícia em terranova.pt. Referência final ao facto da Liga Portuguesa contra o Cancro, núcleo regional do Centro, sob a organização do Grupo de Voluntariado Comunitário da Aveiro e em parceria com a Junta de Freguesia de Esgueira, promoverem uma caminhada. É no fim de semana, no sábado, dia 23 de maio, começará às 10 da manhã na Praça Central de Esgueira. Esta iniciativa está integrada num conjunto de ações promovidas pelo voluntariado comunitário, com o objetivo de divulgação dos serviços da Liga, bem como de sensibilização da população para a adoção de um estilo de vida saudável na prevenção do cancro. Estas e outras notícias disponíveis em terranova.pt.
0: Nove horas, 37 minutos. Daqui a pouco, com uma ajuda do Nuno Alexandre, há propostas de cultura para conhecer.
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0: Hoje, Flor de Lis, nesta manhã de quinta-feira, estava prometido, connosco já temos Nuno Alexandre. Bom dia, Nuno, bem-vindo.
1: Bom dia, Maria João, bom dia a todos os ouvintes da Rádio Terra Nova. Hoje, na rubrica Espaço Cultura, não podia deixar de assinalar uma singela homenagem, digamos assim, ao João Abel Manta, arquiteto, artista plástica e cartunista de um país em revolução. Foi ele o autor do célebre cartaz Aliança Povo MFA e de outros cartazes e momentos da nossa história relativamente à época da Revolução de Abril e à construção da democracia. Portanto, fica aqui um agradecimento ao João Abel Manta e que todo o seu trabalho enquanto artista, enquanto arquiteto e também enquanto cartunista permaneça presente. Depois, queria passar ainda antes das propostas culturais, queria falar um bocadinho dos prémios Sofia, porque houve alguns momentos importantes durante a gala. Queria, por exemplo, referir que o prémio Carreira foi entregue ao ator Rui Mendes, que conta com 7 décadas de carreira no teatro e na televisão. Foi recordada a sua participação na histórica série da RTP Duarte e Companhia, depois no Conta-me Como Foi. Foi uma homenagem muito bonita e ainda bem que assim foi. As homenagens fazem-se em vida e portanto, foi um momento muito especial da Noite dos Prémios Sofia. Entretanto, a realizadora Margarida Cardoso e o filme Banzo foram bastante premiados e destacados também nos prémios. Eu quero recomendar também um filme da Margarida de 2014, que é o filme Yvonne Can, que está disponível na RTP Play até ao dia 27 de maio, um filme com a Mina Andala, com a Beatriz Batarda, com o Gonçalo Eddington e com a Irene Rabat. A Margarida tem abordado bastante nos seus filmes as questões a questão colonial e a descolonização e, portanto, temas bastante importantes e que devem ser abordados sobretudo no cinema e, portanto, recomendo este filme Yvonne Can e todos os outros filmes da Margarida, porque ela é de facto uma das maiores realizadoras deste país e está, obviamente, de parabéns. A Noite dos Prémios Sofia foi uma noite magnífica onde se celebrou mais uma vez o cinema português e os artistas nacionais. Sobre propostas culturais para esta semana, amanhã às 21h30, no CAA, no Centro de Artes da Águeda, Ana Chloé, a Gabriela Barros, a Raquel Tilho e a Tânia Alves levam ao palco do CAA o musical hilariante e comovente Mães, encenado por Ricardo Neves. É, digamos, uma versão portuguesa de um sucesso da Broadway, da autoria de Sue Favis, e ainda há bilhetes disponíveis na Bull, portanto, parecem que estão praticamente esgotados. Portanto, amanhã, às 21h30, no Centro de Artes da Águeda, o espetáculo Mães, com as atrizes Ana Chloé, Gabriela Barros, Raquel Tilho e Tânia Alves. Portanto, aproveitem. Entretanto, o Projeto Azul, no que toca ao Projeto Azul, que nós já aqui temos falado algumas vezes na rubrica, o primeiro EP do Projeto Azul, que também já aqui falámos, a Virtualidade Real, já saiu, já se encontra disponível. 4 canções.

0: entre o pop rock português, o indie, o rock and roll, num retrato irónico, mas que lança também algumas sementes de esperança da realidade contemporânea. E portanto, João Marta na voz, guitarra, baixo elétrico e piano, João Cortesão, coros e guitarra elétrica, o Diogo Rosa na bateria e o Luís Barreto nos teclados. Portanto, podem ouvir também as músicas deles através de algumas plataformas digitais. E terminamos então a rubrica 2 com. Propunha terminarmos a rubrica 2 com, então, com o tema da Uma Deixa do Projeto Azul. Portanto, bom som e até para a semana.
1: Sim, senhor Nuno, muito obrigada. Abraço, apertadinho, boa semana e até 2 a 8.
0: Obrigado, beijinho, Maria João. Até para a semana.
1: E aqui ficamos então com o Projeto Azul.

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0: Espaço Cultura termina assim com a música do Projeto Azul. 10 minutinhos para as 10 da manhã.
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1: Portanto, esta quinta-feira, eventual subida do valor médio das bolsas no ensino superior, estudantes aplaudem, mas lembram problemas persistentes.
2: As temperaturas voltaram a subir, máxima de 32 graus para Lisboa, 28 para Faro, 25 graus esperados hoje na cidade do Porto, nas ilhas Ponta Delgada 18 graus, Funchal 22. Agora, a edição das 10.
1: Um sinal de esperança é a primeira reação dos familiares dos portugueses que seguiam na flotilha para Gaza e que hoje deverão ser repatriados, de acordo com o Ministério dos Negócios Estrangeiros. Os dois médicos regressam num voo via Turquia. Não se sabe, contudo, se é o mesmo voo que vai transportar 44 ativistas espanhóis com saída de Israel prevista para o início da tarde. Ouvida pela Renascença, Sofia Miranda, companheira do médico Gonçalo Dias, diz-se aliviada com a notícia.
3: Dá-me um bocadinho de esperança, porque estes dias têm sido difíceis e o não saber, o sentir que é difícil avançar, até porque as autoridades israelitas têm sido muito restritas nos contactos que têm deixado, tanto advogados da flotilha como os próprios embaixadores

0: terem contacto com os ativistas, tem havido muitas restrições. Esta notícia é claramente boa. Claro que nós só vamos ficar descansados quando os virmos, quando soubermos como é que eles estão, que tipo de tratamento é que tiveram e quando eles estiverem cá em segurança.
1: Sofia Miranda, e a reação à notícia do repatriamento dos dois portugueses da flotilha de Gaza detidos no porto israelita de Ashdod. Outros 44 ativistas espanhóis serão também deportados ao início da tarde. Desconhece-se se nesse voo seguirão também estes dois portugueses. A Federação Académica de Lisboa saúda o aumento das bolsas de ação social no ensino superior. De acordo com o Jornal Público, o Conselho de Ministros deve aprovar hoje um reforço de 53% no valor do apoio para um máximo de 2.660 euros. O presidente da FAO recorda, no entanto, que a intenção do governo revogar o apoio ao alojamento de 50% para estudantes sem direito à ação social, uma medida que custa 400 milhões de euros ao Estado. Ouvido pela Renascença, Pedro Neto Monteiro defende que parte desta poupança deve reverter para as bolsas de estudo.
2: É evidente que nós vemos de forma positiva o aumento do valor médio das bolsas atribuídas, isso não há dúvida nenhuma, e além disso também o valor global de financiamento ou do reforço que é atribuído à ação social. Claro que desejaríamos que esse valor fosse maior, até considerando que esta verba poderá eventualmente vir a estar disponível no caso da revogação da lei, de 400 milhões de euros. Portanto, não diremos obviamente que os 400 milhões de euros tivessem ou pudessem eventualmente ser todos alocados, mas poderia ser conveniente dotar ainda mais a ação social de uma fatia financeira maior ainda.
1: O presidente da Federação Académica de Lisboa, ouvido por Jaime Dantas, Pedro Neto Monteiro, elogia ainda o novo modelo de cálculo das bolsas de estudo, que passa agora a ter em conta o custo de vida no local onde o bolseiro estuda. DECO e organizações europeias de consumidores apresentam queixa contra a Meta, TikTok e Google. Em causa está o facto destas plataformas não combaterem a proliferação de anúncios fraudulentos financeiros, conforme exigido pela Lei dos Serviços Digitais da União Europeia. Entre dezembro de 2025 e março de 2026, as organizações de consumidores de 13 países denunciaram quase 900 anúncios suspeitos de violarem a legislação europeia e, de acordo com a DECO, apenas 27% dos anúncios foram removidos. Daí, Zé, esta queixa de organizações de consumidores europeias contra a Meta, TikTok e Google. Acredito que já encontraste muitos anúncios que são muito suspeitos, não é?
3: Quantos cada vez mais, não é?
1: Exatamente.
3: Anda meio mundo a enganar o outro.
1: Pois, penso sim.
3: Bem, até amanhã, Sérgio. Foi edição das 10, agora 10 e 4. Daqui a pouco, Sugar, Maroon 5.

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0: Olá, viva! Este é o Jornal Regional na Terra Nova. O programa da tomada de posse do reitor da Universidade de Aveiro, Artur Silva, para o mandato 2026-2030, começou a ser desenvolvido ontem, dia 20 de maio, com uma cerimónia institucional pública. O futuro da Universidade de Aveiro exige visão, também capacidade de concretização, vincou Artur Silva, o novo reitor da instituição de ensino superior, ao discursar, como disse ontem, na tomada de posse da nova equipa reitoral para um novo mandato de 4 anos.
1: As universidades afirmam-se pelas ideias que defendem, mas também pela capacidade de transformar essas ideias em ação. Defini como primeiro eixo estratégico para um novo ciclo o reforço do bem-estar e das condições da vida na universidade. E não foi por acaso. Não há excelência académica sem condições para estudar, investigar e trabalhar com dignidade. A Universidade de Aveiro deve afirmar-se como uma universidade que cuida da sua comunidade, capaz de olhar para o bem-estar, não como um complemento, mas como uma verdadeira condição de qualidade institucional e humana. Isto implica reforçar as respostas ao nível do alojamento, da saúde mental, da inclusão, da acessibilidade e do apoio social. Mas implica também cuidar daquilo que tantas vezes se tornou invisível no nosso dia-a-dia, o tempo. Vamos proteger o tempo académico.

0: como reduzindo burocracias, simplificando processos e libertando tempo para aquilo que verdadeiramente define a missão universitária: ensinar, investigar, criar e cooperar. A modernização institucional não pode significar mais camadas de complexidade. Deve, tem que significar mais qualidade, mais eficiência e mais tempo útil para as pessoas. Será também essencial afirmar uma universidade pedagogicamente distintiva, preparada para os desafios da inteligência artificial, da digitalização e da aprendizagem ao longo da vida.
1: O novo reitor sublinhou que está concluído o acompanhamento do mestrado em Medicina, em Aveiro, tendo o respectivo ciclo de estudos sido acreditado por um período de 6 anos, sem limitações, pela Agência de Avaliação e Acreditação do Ensino Superior e com o número de vagas solicitadas.
0: Foi concluído o processo follow-up do mestrado integrado em Medicina, tendo o ciclo de estudos sido acreditado por 6 anos, sem limitações, pela Agência de Avaliação e Acreditação do Ensino Superior e com o número de vagas que nós solicitamos. Esta decisão representa um reconhecimento muito relevante da qualidade do trabalho desenvolvido pela Universidade, pelas suas equipas docentes, científicas e clínicas, e por todas as instituições parceiras envolvidas neste percurso. Representa também um sinal de confiança no presente e no futuro de um projeto académico particularmente exigente e estruturante para a Universidade de Aveiro e para a região. A Universidade terá igualmente de estar preparada para responder aos grandes desafios do nosso tempo, da transição digital à transição ambiental, da sustentabilidade à coesão social, da ciência aberta à valorização do conhecimento, reforçando desta forma a sua capacidade de transformar investigação em inovação, desenvolvimento e impacto social. Este caminho passa também por continuar a atrair talento, promover o sucesso académico, reforçar a mobilidade internacional e garantir que nenhum estudante veja o seu percurso limitado pela sua condição económica ou social.
1: Artur Silva, que é licenciado em Física e Química na Academia de Aveiro, é, a partir de agora, o novo reitor da Universidade de Aveiro. Em Águeda, a Câmara Municipal assinou com a Agência Portuguesa do Ambiente e com o Fundo Ambiental um contrato-programa de financiamento no valor de 900 mil euros, verba destinada à recuperação de danos provocados pelo chamado comboio de tempestades que decorreu entre janeiro e fevereiro, com intervenções em vários rios do concelho. A cerimónia decorreu no Parque dos Plátanos, em São João de Loure, junto a uma obra de emergência que decorre nas margens do Voga. Contou com a presença da Ministra do Ambiente e Energia, Maria da Graça Carvalho. Este financiamento permitirá, assim, executar projetos de reconstrução, reabilitação de património ambiental e intervenções de emergência, abrangendo o rio Voga, os rios Águeda, Sértima, Marnel e a Papera de Fermentelos. Detalhe da notícia em terranova.pt. Referência final ao facto da Liga Portuguesa contra o Cancro, núcleo regional do Centro, sob a organização do Grupo de Voluntariado Comunitário de Aveiro e em parceria com a Junta de Freguesia de Esgueira, promoverem uma caminhada. É no fim de semana, no sábado, dia 23 de maio, começará às 10 da manhã na Praça Central de Esgueira. Esta iniciativa está integrada num conjunto de ações promovidas pelo voluntariado comunitário com o objetivo de divulgação dos serviços da Liga, bem como de sensibilização da população para a adoção de um estilo de vida saudável na prevenção do cancro. Estas e outras notícias disponíveis em terranova.pt.

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Bom dia, são 11 horas.

0: provocado pelos preços da energia. Bruxelas prevê ainda uma inflação nos 3%. O documento dá conta dos choques inesperados no início do ano que afetaram a economia portuguesa, as tempestades em janeiro e fevereiro, a subida dos preços da energia em março e abril. Bruxelas prevê, contudo, uma melhoria gradual nos próximos trimestres. Um sinal de esperança é a primeira reação dos familiares dos portugueses da flotilha de Gaza, que hoje deverão ser repatriados. De acordo com o Ministério dos Negócios Estrangeiros, os dois médicos regressam num voo da Turquia, ainda sem confirmação de que possa ser o mesmo que vai transportar 44 ativistas espanhóis. Ouvida pela Renascença, Sofia Miranda, companheira do médico Gonçalo Dias, diz-se aliviada com a notícia.
1: Dá-me um bocadinho de esperança, porque estes dias têm sido difíceis e o não saber, o sentir que é difícil avançar, até porque as autoridades israelitas têm sido muito restritas nos contactos que têm deixado, tanto advogados da flotilha como os próprios embaixadores terem contacto com

0: ativistas tem havido muitas restrições, esta notícia é claramente boa. Claro que nós só vamos ficar descansados quando os virmos, quando soubermos como é que eles estão, que tipo de tratamento é que tiveram, e quando eles estiverem cá em segurança.
1: Sofia Miranda, reação à notícia do repatriamento dos portugueses da flotilha de Gaza detidos no porto israelita de Ashdod. Entretanto, de acordo com Al Jazeera, o processo de deportação está prestes a ter início. É com grande esperança que o Bispo de Leiria Fátima diz olhar para o convite feito pelo Presidente da República ao Papa Leão XIV para visitar Portugal no próximo ano. Em comunicado, Dom José Ornelas diz tratar-se de um gesto de grande significado institucional, histórico e espiritual, que exprime não apenas a proximidade entre Portugal e a Santa Sé, mas também o sentimento e o desejo de muitos portugueses que gostariam de acolher o Santo Padre em Portugal num ano tão marcante para a vida da Igreja e para o Santuário. Dom José Ornelas diz que a presença do Papa teria um significado muito especial para a Igreja, para milhões de pessoas em todo o mundo que olham para Fátima como lugar de oração, paz e esperança. A Federação Académica de Lisboa saúda o aumento das bolsas de ação social no ensino superior. De acordo com o Jornal Público, o Conselho de Ministros aprova hoje um reforço de 53% no valor do apoio, para um máximo de 2.660 euros. O presidente da FAL recorda, no entanto, que a intenção do Governo revogar o apoio de 50% ao alojamento para estudantes sem direito à ação social, no valor de 400 milhões de euros, do valor de 400 milhões de euros. Ouvido pela Renascença, Pedro Neto Monteiro defende que parte da poupança reverta para as bolsas de estudo. DECO e organizações europeias de consumidores apresentam queixa contra a Meta, o TikTok e a Google. Acusam as plataformas de não combaterem a proliferação de anúncios fraudulentos financeiros, conforme exigido pela Lei dos Serviços Digitais da União Europeia. Tudo para conferir, Zé, no site da Renascença.
2: Ok, até já.
1: Até já.
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0: 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São 11:30.
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1: Utilizar os serviços associados a uma conta bancária implica o pagamento de quantias pequenas e dispersas em comissões bancárias, que somadas podem representar uma despesa anual significativa. Por esta razão, conhecer os valores e os tipos de comissões bancárias cobradas pelo banco é tão importante como o seu acompanhamento e controle, permitindo comparações de preços, a negociação com os bancos e a inclusão destes gastos no orçamento familiar. Por indicação do Banco de Portugal, as entidades bancárias são obrigadas a disponibilizar o extrato de comissões cobradas aos seus clientes, evidenciando o custo unitário e o montante total pago por cada tipo de comissão, o valor dos juros cobrados e o valor dos juros recebidos, no caso de existirem produtos financeiros remunerados. Este documento é enviado por correio ou e-mail e pode também ser consultado no home banking ou na app do banco.
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0: Viva! Este é o Jornal Regional na Terra Nova. O programa de tomada de posse do reitor da Universidade de Aveiro, Artur Silva, para o mandato 2026-2030, começou a ser desenvolvido ontem, dia 20 de maio, com uma cerimónia institucional pública. O futuro da Universidade de Aveiro exige visão, também capacidade de concretização, vincou Artur Silva, o novo reitor da Instituição de Ensino Superior, ao discursar, como disse ontem, na tomada de posse da nova equipa reitoral para um novo mandato de 4 anos.
1: As universidades afirmam-se pelas ideias que defendem, mas também pela capacidade de transformar essas ideias em ação. Definir como primeiro eixo estratégico para um novo ciclo o reforço do bem-estar e das condições da vida na universidade. E não foi por acaso. Não há excelência académica sem condições para estudar, investigar e trabalhar com dignidade. A Universidade de Aveiro deve afirmar-se como uma universidade que cuida da sua comunidade, capaz de olhar para o bem-estar não como um complemento, mas como uma verdadeira condição de qualidade institucional e humana. Isto implica reforçar as respostas ao nível do alojamento, da saúde mental, da inclusão, da acessibilidade e do apoio social. Mas implica também cuidar daquilo que tantas vezes se tornou invisível no nosso dia-a-dia, o tempo. Vamos proteger o tempo académico. Como? Reduzindo burocracias, simplificando processos e libertando tempo para aquilo que verdadeiramente define a missão universitária: ensinar, investigar, criar e cooperar. A modernização institucional não pode significar mais camadas de complexidade. Deve, tem que significar mais qualidade, mais eficiência e mais tempo útil para as pessoas. Será também essencial afirmar uma universidade pedagogicamente distintiva, preparada para os desafios da inteligência artificial, da digitalização e da aprendizagem ao longo da vida.
0: O novo reitor sublinhou que está concluído o acompanhamento do mestrado em Medicina, em Aveiro, tendo o respectivo ciclo de estudos sido acreditado por um período de 6 anos, sem limitações, pela Agência de Avaliação e Acreditação do Ensino Superior e com o número de vagas solicitadas.
1: Foi concluído o processo follow-up do mestrado integrado em Medicina, tendo o ciclo de estudos sido acreditado por 6 anos, sem limitações, pela Agência de Avaliação e Acreditação do Ensino Superior e com o número de vagas que nós solicitamos. Esta decisão representa um reconhecimento muito relevante da qualidade do trabalho desenvolvido pela Universidade, pelas suas equipas docentes, científicas e clínicas, e por todas as instituições parceiras envolvidas neste percurso. Representa também um sinal de confiança no presente e no futuro de um projeto académico particularmente exigente e estruturante para a Universidade de Aveiro e para a região. A Universidade terá igualmente de estar preparada para responder aos grandes desafios do nosso tempo, da transição digital à transição ambiental, da sustentabilidade à coesão social, da ciência aberta à valorização do conhecimento, reforçando desta forma a sua capacidade de transformar investigação em inovação, desenvolvimento e impacto social. Este caminho passa também por continuar a atrair talento, promover o sucesso académico, reforçar a mobilidade internacional e garantir que nenhum estudante veja o seu percurso limitado pela sua condição económica ou social.
0: Artur Silva, que é licenciado em Física e Química na Academia de Aveiro, é, a partir de agora, o novo reitor da Universidade de Aveiro. Em Águeda, a Câmara Municipal assinou com a Agência Portuguesa do Ambiente e com o Fundo Ambiental um contrato-programa de financiamento no valor de 900 mil euros, verba destinada à recuperação de danos provocados pelo chamado comboio de tempestades que decorreu entre janeiro e fevereiro, com intervenções em vários rios do concelho. A cerimónia decorreu no Parque dos Plátanos, em São João de Loure, junto a uma obra de emergência que decorre nas margens do Voga. Contou com a presença da Ministra do Ambiente e Energia, Maria da Graça Carvalho. Este financiamento permitirá, assim, executar projetos de reconstrução, reabilitação de património ambiental Ambiental e intervenções de emergência, abrangendo o rio Voga, os rios Águeda, Sertima, Marnel e a Pateira de Fermentelos. Detalhe da notícia em terranova.pt. Referência final ao facto da Liga Portuguesa contra o Cancro, núcleo regional do Centro, sob a organização do Grupo de Voluntariado Comunitário da Aveiro e em parceria com a Junta de Freguesia de Jegueira, promoverem uma caminhada. É no fim de semana, no sábado, dia 23 de maio, começará às 10 da manhã na Praça Central de Jegueira. Esta iniciativa está integrada num conjunto de ações promovidas pelo voluntariado comunitário com o objetivo de divulgação dos serviços da Liga, bem como de sensibilização da população para a adoção de um estilo de vida saudável na prevenção do cancro. Estas e outras notícias disponíveis em terranova.pt.

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Olá, viva! Este é o Jornal Regional na Terra Nova. A Câmara Municipal de Aveiro assinou os contratos interadministrativos de delegação de competências com as 10 juntas de freguesia do município para a realização de obras naqueles espaços geográficos do município de Aveiro. As 10 juntas de freguesia do município e a Câmara assinaram estes contratos interadministrativos de delegação de competências para este ano, totalizando um volume de obras que implicará a aplicação de 1 milhão 230 mil euros na globalidade. Numa fase posterior, as autarquias vão assinar autos de transferência de recursos que atingirão o valor de 1 milhão e 100 mil euros. Em Águeda, a Câmara Municipal assinou com a Agência Portuguesa do Ambiente e com o Fundo Ambiental um contrato-programa de financiamento no valor de 900 mil euros, destinado à recuperação dos danos provocados pelo chamado comboio de tempestades que decorreu entre janeiro e fevereiro, com intervenções em vários rios do concelho. A cerimónia decorreu no Parque dos Plátanos, em São João de Louro, junto a uma obra de emergência nas margens do rio Voga, e contou com a presença da Ministra do Ambiente e Energia, Maria da Graça Carvalho, do Secretário de Estado do Ambiente, João Manuel Esteves, do Presidente da APA, Pimenta Machado, e de Rosário Gama, do Conselho Diretivo da Agência Proclima. Este financiamento permitirá executar projetos de reconstrução, reabilitação do património ambiental e intervenções de emergência, abrangendo o Rio Voga, o Rio Águeda, o Rio Sértima, o Rio Marnel e a Pateira de Fermentelos. Entre as ações previstas estão a reabilitação e a valorização de infraestruturas e ecossistemas ribeirinhos, com especial enfoque nas zonas mais afetadas pelas cheias. Além de Águeda, foram também celebrados contratos-programa do mesmo tipo com os municípios de Albergaria Velha e Estarreja, no âmbito do mesmo esforço de reabilitação ambiental após as intempéries do início deste ano. A Secretaria de Estado das Infraestruturas autorizou a Infraestruturas de Portugal a tomar-se posse administrativa de 134 parcelas de terrenos para expropriação com caráter de urgência, terrenos que são necessários ou parcelas que são necessárias para a concretização da empreitada de modernização da Linha do Norte, renovação integral da via do subtroço Ovares, Valga, Espinho, entre o quilómetro 296 e o quilómetro 315 da linha da CP. O detalhe da notícia é disponível para consulta no site da Terra Nova. O programa de tomada de posse do reitor da Universidade de Aveiro, Artur Silva, para o novo mandato, 2026-2030, começa hoje, dia 20 de maio, com uma cerimónia institucional pública, marcada para as 14h30, na nave Caixa UA. À noite, Pedro Abrunhosa atuará neste espaço, neste pavilhão, num concerto que contará com a participação especial da Tuna Universitária de Aveiro. O início do novo ciclo de liderança da Universidade de Aveiro será ainda assinalado nos próximos dias com um conjunto alargado de iniciativas. O programa pode ser conferido na página da Terra Nova na internet. Uma colisão em Calvão, um acidente em Calvão, no Conselho de Vagos, causou a morte a um motociclista. O acidente rodoviário, que envolveu ainda um ligeiro de passageiros, ocorreu na Estrada Nacional 109. O óbito da vítima, de 39 anos, foi declarado no local pelo INEM. Os meios de socorro foram ativados às 20h56. O alerta foi dado às 20h56. A GNR assumiu a investigação deste acidente fatal para um homem de 39 anos. A Liga Portuguesa contra o Cancro, o núcleo regional do centro da Liga, sob a organização do grupo de voluntários de Aveiro e em parceria com a Junta de Freguesia de Esgueira, promovem uma caminhada no fim de semana, no próximo sábado, dia 23 de maio. Começará às 10 da manhã na Praça Central de Esgueira. Esta iniciativa está integrada num conjunto de ações promovidas pelo voluntariado comunitário, com o intuito de divulgação dos serviços da Liga, bem como de sensibilização da população para a adoção de um estilo de vida saudável na prevenção do cancro. Recordo só que a informação regional mantém-se atualizada em permanência em terranova.pt.

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Olá, viva! Este é o Jornal Regional na Terra Nova. A Câmara Municipal de Aveiro assinou os contratos interadministrativos de delegação de competências com as 10 juntas de freguesia do município para a realização de obras naqueles espaços geográficos do município de Aveiro. As 10 juntas de freguesia do município e a Câmara assinaram estes contratos interadministrativos de delegação de competências para este ano, totalizando um volume de obras que implicará a aplicação de 1 milhão 230 mil euros na globalidade. Numa fase posterior, as autarquias vão assinar autos de transferência de recursos que atingirão um valor de 1 milhão e 100 mil euros. Em Águeda, a Câmara Municipal assinou com a Agência Portuguesa do Ambiente e com o Fundo Ambiental um contrato-programa de financiamento no valor de 900 mil euros, destinado à recuperação dos danos provocados pelo chamado comboio de tempestades que decorreu entre janeiro e fevereiro, com intervenções em vários rios do concelho. A cerimónia decorreu no Parque dos Plátanos, em São João de Louro, junto a uma obra de emergência nas margens do rio Voga, e contou com a presença da Ministra do Ambiente Energia, Maria da Graça Carvalho, do Secretário de Estado do Ambiente, João Manuel Esteves, do Presidente da APA, Pimenta Machado, e de Rosário Gama, do Conselho Diretivo da Agência Proclima. Este financiamento permitirá executar projetos de reconstrução, reabilitação do património ambiental e intervenções de emergência, abrangendo o Rio Voga, o Rio Águeda, o Rio Sértima, o Rio Marnel e a Pateira de Fermentelos. Entre as ações previstas estão a reabilitação e a valorização de infraestruturas e ecossistemas ribeirinhos, com especial enfoque nas zonas mais afetadas pelas cheias. Além de Águeda, foram também celebrados contratos-programa do mesmo tipo com os municípios de Albergaria Velha e Estarreja, no âmbito do mesmo esforço de reabilitação ambiental após as intempéries do início deste ano. A Secretaria de Estado das Infraestruturas autorizou a Infraestruturas de Portugal a tomar-se posse administrativa de 134 parcelas de terrenos para expropriação com caráter de urgência, terrenos que são necessários ou parcelas que são necessárias para a concretização da empreitada de modernização da Linha do Norte, renovação integral da via do subtroço Ovares, Valga, Espinho, entre o quilómetro 296 e o quilómetro 315 da linha da CP. O detalhe da notícia é disponível para consulta no site da Terra Nova. O programa de tomada de posse do reitor da Universidade de Aveiro, Artur Silva, para o novo mandato, 2026-2030, começa hoje, dia 20 de maio, com uma cerimónia institucional pública, marcada para as 14h30, na nave Caixa UA. À noite, Pedro Abrunhosa atuará neste espaço, neste pavilhão, num concerto que contará com a participação especial da Tuna Universitária de Aveiro. O início do novo ciclo de liderança da Universidade de Aveiro será ainda assinalado nos próximos dias com um conjunto alargado de iniciativas. O programa pode ser conferido na página da Terra Nova na internet. Uma colisão em Calvão, um acidente em Calvão, no concelho de Vagos, causou a morte a um motociclista. O acidente rodoviário, que envolveu ainda um ligeiro de passageiros, ocorreu na Estrada Nacional 109. O óbito da vítima, de 39 anos, foi declarado no local pelo INEM. Os meios de socorro foram ativados às 20h56. O alerta foi dado às 20h56. A GNR assumiu a investigação de este acidente fatal para um homem de 39 anos. A Liga Portuguesa contra o Cancro, o núcleo regional do centro da Liga, sob a organização do grupo de voluntários de Aveiro e em parceria com a Junta de Freguesia de Esgueira, promovem uma caminhada no fim de semana, no próximo sábado, dia 23 de maio. Começará às 10 da manhã na Praça Central de Esgueira. Esta iniciativa está integrada num conjunto de ações promovidas pelo voluntariado comunitário, com o intuito de divulgação dos serviços da Liga, bem como de sensibilização da população para a adoção de um estilo de vida saudável na prevenção do cancro. Recordo só que a informação regional mantém-se atualizada em permanência em terranova.pt.

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1: Olá, hoje vamos falar sobre influência, sobre o poder da influência na sua vida e como isto faz toda a diferença nas suas conquistas. A palavra influenciar adquiriu uma conotação muito negativa. Por isso, é importante começar por dizer que influenciar não é o mesmo que persuadir, manipular e levar as pessoas a fazer o que você quer. Influenciar é ser capaz de fazer a diferença na vida de alguém. É ser capaz de causar impacto. Os pais influenciam os filhos. Os chefes influenciam os trabalhadores. Assim como o líder influencia toda uma cultura empresarial e define o ambiente e os moldes em que a empresa vive o seu dia-a-dia. Esse é o poder que a influência tem. E por que é tão importante que saiba isto? Porque todos somos influenciados e todos influenciamos. De modo que o devemos fazer de forma sensata, útil e construtiva. Os princípios de uma boa influência baseiam-se no facto de que deve existir algo bom para todos os participantes envolvidos, mesmo e principalmente nas situações onde as opiniões são diferentes. Deve existir o respeito e espaço para a opinião alheia, que pode muito bem ser completamente diferente da nossa. De modo que a sugestão passa por compreender o outro lado, procurar que eles façam melhor e dar o exemplo. Exerça o seu poder de influência e de influenciar a vida dos outros através de uma boa orientação e colaboração. E ao mesmo tempo que vai influenciando os outros a serem melhores pessoas, o mesmo lhe acontecerá a si. Desejo-lhe uma ótima semana e que continue a construir uma vida com muita liberdade, equilíbrio e felicidade.
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0: Montenegro sai em defesa do fim do visto prévio. O primeiro-ministro falava esta tarde numa sessão na Universidade de Leiria e pediu um país sem medo de acabar com a burocracia.
1: Um Portugal que se quer seja um Portugal com menos burocracia, um Portugal que não tenha medo das transformações, um Portugal que olhe para setores mesmo da administração pública e não considere que é mais cómodo não mexer do que mexer, mesmo que muitos levantem a sua voz. E sim, estou a falar daquilo que é hoje o regime do Tribunal de Contas, e sim, estou a falar da lei da contratação pública. Estão aqui os autarcas de Portugal, que sabem muito bem quão prejudicados são muitos projetos, precisamente por excesso de burocracia, por excesso de regras, por este controlo prévio, que é também ele excessivo e que nos priva muitas vezes dos investimentos que nós precisamos no tempo em que nós precisamos.
0: Recordo que o Executivo propôs uma reforma do Tribunal de Contas que prevê o fim do visto prévio em contratos até 10 milhões de euros. O Primeiro-Ministro falava após o Conselho de Ministros que decorreu durante a manhã em Pombal e que aprovou duas universidades politécnicas, Leiria Oeste e Porto. Foi também aprovado um novo modelo de ação social que prevê que o valor médio das bolsas de estudos chegue a 2.660 euros. A Polícia Judiciária está a investigar o caso das duas crianças francesas encontradas sozinhas em Alcácer do Sal, supostamente abandonadas pela mãe. Em comunicado, a judiciária diz estar em causa a alegada prática do crime de exposição ao abandono. Sobre os menores e a mãe, já recaía um pedido de paradeiro, foi emitido pelas autoridades francesas, depois de o pai ter participado do desaparecimento da residência na localidade francesa de Colmar. Ainda de acordo com a judiciária, havia informação de que mãe e filhos poderiam ter viajado para a Espanha ou Portugal. O Conselho Superior da Magistratura esclareceu, entretanto, que as crianças não foram entregues à embaixada francesa. No âmbito do processo, foram apenas pedidas informações à embaixada. A medida aplicada pelo Tribunal em relação aos dois menores foi a de acolhimento familiar. 17 anos depois, Air France e Airbus foram condenadas por acidente aéreo que matou 228 pessoas. O Tribunal de Recurso de Paris decidiu condenar as duas empresas por homicídio involuntário. No caso do acidente do voo AF447, que aconteceu na noite de 1 de junho de 2009, um voo da Air France que fazia a ligação Rio de Janeiro-Paris espunhou-se no Oceano Atlântico. Morreram todas as pessoas que estavam a bordo. E já estão na Turquia os dois portugueses que foram detidos por Israel na última segunda-feira. Seguiam na flotilha a caminho de Gaza, quando as autoridades hebraicas os detiveram em águas internacionais. Os ativistas apanham um voo para Portugal amanhã de manhã, a partir de Istambul. Entretanto, Inês, nas próximas horas vão ser acompanhados pela embaixadora portuguesa na Turquia.
2: Muito obrigada, Miguel. Voltamos então daqui a pouco.
0: Sim, até já.
2: Até já.
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1: 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Terra Nova, boa tarde, são 4:30.
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0: Olá, viva! Este é o Jornal Regional na Terra Nova. O programa da tomada de posse do reitor da Universidade de Aveiro, Artur Silva, para o mandato 2026-2030, começou ontem, dia 20 de maio, com uma cerimónia institucional. O futuro da Universidade de Aveiro exige visão, capacidade de concretização. Vincou Artur Silva, o novo reitor da Instituição de Ensino Superior, ao discursar-se ontem, como disse, na cerimónia de tomada de posse da nova equipa reitoral para um mandato de 4 anos. O novo reitor sublinhou que está concluído o acompanhamento do mestrado em Medicina, tendo o respectivo ciclo de estudos sido acreditado por 6 anos, sem limitações, pela Agência de Avaliação e Acreditação do Ensino Superior e com o número de vagas solicitados.
1: Foi concluído o processo follow-up do mestrado integrado em Medicina, tendo o ciclo de estudo sido acreditado por 6 anos, sem limitações, pela Agência de Acreditação, de Avaliação e Acreditação do Ensino Superior e com o número de vagas que nós solicitamos. Esta decisão representa um reconhecimento muito relevante da qualidade do trabalho desenvolvido pela Universidade, pelas suas equipas docentes, científicas e clínicas, e por todas as instituições parceiras envolvidas neste percurso. Representa também um sinal de confiança no presente e no futuro de um projeto académico particularmente exigente e estruturante para a Universidade de Aveiro e para a região. A Universidade terá igualmente de estar preparada para responder aos grandes desafios do nosso tempo, da transição digital à transição ambiental, da sustentabilidade à coesão social, da ciência aberta à valorização do conhecimento, reforçando desta forma a sua capacidade de transformar investigação em inovação, desenvolvimento e impacto social. Este caminho passa também por continuar a atrair talento, promover o sucesso académico, reforçar a mobilidade internacional e garantir que nenhum estudante veja o seu percurso limitado pela sua condição económica ou social.
0: Artur Silva, o novo reitor da Universidade de Aveiro. Notícia que pode ler em terranova.pt. Em Águeda, a Câmara Municipal assinou com a Agência Portuguesa do Ambiente e com o Fundo Ambiental um contrato-programa de financiamento no valor global de 900 mil euros, verba destinada à recuperação de danos provocados pelo chamado comboio de tempestades que decorreu entre janeiro e fevereiro, com intervenções em vários rios do concelho. O financiamento permitirá executar projetos de reconstrução, reabilitação de património ambiental e intervenções de emergência, abrangendo o Rio Voga, os rios Águeda, Sértima, Marnel e a Pateira de Fermentelos. Entre as ações previstas estão a reabilitação e a valorização de infraestruturas e ecossistemas ribeirinhos, com especial destaque para as zonas mais afetadas pelas cheias do início do ano. Face às previsões meteorológicas para o concelho de Ilhavo, para entre hoje e amanhã, dias 21 e 22 de maio, que apontam para o agravamento das condições de perigo de incêndio rural devido à intensificação do vento associada à baixa umidade dos combustíveis finos, à proteção, a Proteção Civil, aliás, informou que foram proibidas as queimadas em todo o concelho de Ilhavo durante este período, entre hoje e amanhã. Esta determinação decorre das condições meteorológicas previstas, suscetíveis de favorecer a ignição, a propagação inicial e o aumento da intensidade de eventuais incêndios rurais, bem como da evolução dos índices meteorológicos de perigo. Informação com detalhe disponível no site da Terra Nova. Um atropelamento rodoviário em Estarreja, no centro de Estarreja, causou ferimentos considerados ferimentos graves numa pessoa. O alerta para o acidente junto ao Cineteatro de Estarreja foi dado às 14h35. A vítima, uma senhora já com alguma idade, depois de estabilizada, foi transportada à urgência do Hospital de Aveiro. Estiveram empenhados no socorro vários operacionais, 4 viaturas dos bombeiros e o INEM, incluindo a viatura medicalizada de emergência e reanimação. A GNR, dizia, tomou conta da ocorrência. A Liga Portuguesa contra o Cancro, o núcleo regional do centro, sob organização do Grupo de Voluntariado Comunitário de Aveiro, em parceria com a Junta de Freguesia de Esgueira, promovem uma caminhada no fim de semana, no sábado. A partir das 10 da manhã, a concentração está marcada para a Praça Central de Esgueira. Esta iniciativa está integrada num conjunto de ações promovidas pelo voluntariado comunitário, com o objetivo de divulgar os serviços da Liga, bem como sensibilizar a população para a adoção de um estilo de vida saudável na prevenção do cancro. A informação regional mantém-se sempre atualizada em terranova.pt. Boa tarde.

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1: Utilizar os serviços associados a uma conta bancária implica o pagamento de quantias pequenas e dispersas em comissões bancárias, que somadas podem representar uma despesa anual significativa. Por esta razão, conhecer os valores e os tipos de comissões bancárias cobradas pelo banco é tão importante como o seu acompanhamento e controle, permitindo comparações de preços, a negociação com os bancos e a inclusão destes gastos no orçamento familiar. Por indicação do Banco de Portugal, as entidades bancárias são obrigadas a disponibilizar o extrato de comissões cobradas aos seus clientes, evidenciando o custo unitário e o montante total pago por cada tipo de comissão, o valor dos juros cobrados e o valor dos juros recebidos, no caso de existirem produtos financeiros remunerados. Este documento é enviado por correio ou e-mail e pode também ser consultado no home banking ou na app do banco.
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4: Terra Nova, boa tarde, são 5 horas.
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0: foram detidos a mãe e o padrasto das duas crianças francesas abandonadas em Alcácer do Sal. Fonte da GNR confirma através de comunicado que o casal foi localizado em Fátima e está já sob custódia da GNR local. Recordo que as duas crianças de 3 e 5 anos foram encontradas sozinhas perto de Alcácer na passada terça-feira. A Polícia Judiciária está a investigar. Ao início da tarde, em comunicado, revelou que sobre os menores e a mãe já recaía um pedido de paradeiro emitido pelas autoridades francesas. A mulher tem 41 anos e o homem, padrasto das crianças, 55, são suspeitos da prática dos crimes de violência doméstica e de exposição ao abandono. Luís Montenegro sai em defesa do fim do visto prévio. O primeiro-ministro falava esta tarde numa sessão no Politécnico de Leiria, pediu um país sem medo de acabar com a burocracia.
1: Um Portugal que se quer seja um Portugal com menos burocracia, um Portugal que não tenha medo das transformações, um Portugal que olhe para setores mesmo da administração pública e não considere que é mais cómodo não mexer do que mexer, mesmo que muitos levantem a sua voz. E sim, estou a falar daquilo que é hoje o regime do Tribunal de Contas, e sim, estou a falar da lei da contratação pública. Estão aqui os autarcas de Portugal, que sabem muito bem quão prejudicados são muitos projetos, precisamente por excesso de burocracia, por excesso de regras, por este controlo prévio, que é também ele excessivo e que nos priva muitas vezes dos investimentos que nós precisamos no tempo em que nós precisamos.
0: Recorde-se que o Executivo propôs uma reforma do Tribunal de Contas que prevê o fim do visto prévio em contratos até 10 milhões de euros. O Primeiro-Ministro falava após o Conselho de Ministros que decorreu durante a manhã de hoje em Pombal e que aprovou duas universidades politécnicas, Leiria Oeste e Porto. Foi também aprovado o novo modelo de ação social que prevê que o valor médio das bolsas de estudo chegue a 2.660 euros. Portugal vai ter multibanco social ainda este ano. O projeto visa dar resposta às populações afetadas pela eliminação de caixas automáticas, sobretudo nas localidades com menos habitantes. Ao que apurámos, o projeto está a ser desenvolvido pela CIBES, a empresa que gera a rede multibanco, e conta com a participação do Banco de Portugal, que tem sinalizado ser necessário garantir o acesso a dinheiro físico em todo o país e, sobretudo, aos idosos. O multibanco social vai arrancar em fase piloto até ao final deste ano, em cerca de 20 freguesias espalhadas pelo país. O secretário de Estado das Comunidades confirma à Renascença que já estão na Turquia os dois ativistas portugueses deportados hoje de Israel, juntamente com os restantes detidos a bordo da flotilha que navegava para Gaza. De acordo com Emílio Sousa, Beatriz Bartilotti Matos e Gonçalo Reis Dias, que são esperados no Porto amanhã de manhã, estarão neste momento a fazer exames médicos na Turquia por prevenção, mas tudo indica que estão bem.
2: Sim, estão na Turquia, já foram vistos pelos nossos funcionários.
3: Que tipo de assistência é que estão a receber no aeroporto na Turquia?
2: Todo o acompanhamento, penso que estariam agora a fazer alguns exames médicos para ver se está tudo em condições. A informação que temos é essa e em princípio deve regressar a Portugal de madrugada.
3: Pelas primeiras avaliações médicas, há alguma indicação que possa...
2: Não tenho. A informação que temos é que estarão bem e que esta avaliação será uma avaliação médica mais preventiva do que propriamente por alguma razão especial.
0: Emílio Sousa, o secretário de Estado das Comunidades, ouvido na última hora pelo jornalista Pedro Mesquita.
4: E está previsto então para amanhã de manhã o regresso dos dois portugueses, que foram detidos então por Israel na flotilha para Gaza. A imagem dos ativistas europeus, algemados e ajoelhados, ao mesmo tempo que eram provocados pelo ministro israelita da Segurança, causou indignação internacional, Miguel.
0: Sim, ao ponto de colocar em causa o acordo de associação entre a União Europeia e Israel. Também o governo português já manifestou disponibilidade para apoiar a suspensão parcial do acordo, juntando-se nesta intenção a outros Estados-membros, como Espanha, Bélgica, Irlanda e Eslovénia. E na leitura do embaixador Vasco Valente, faz bem. Este diplomata, que representava Portugal junto da União Europeia no ano 2000, quando o acordo entrou em vigor, alerta, contudo, em entrevista vista à Renascença, que a suspensão parcial do acordo com Israel só valerá a pena se tocar em pontos que doam a Tel Aviv.
5: Eu acho que sim. A União Europeia não pode ficar indiferente ao que está a passar no Médio Oriente, que a todos nós nos aflige e que nós devemos contribuir para que se resolva o mais rapidamente possível, não é?
3: E este vídeo divulgado pelo ministro israelita da Segurança Nacional, em que aparecem ativistas da flotilha de joelhos algemados com o ministro a provocá-los, não poderia deixar a Comissão Europeia indiferente?
5: Claro que não. Representa até uma provocação à própria União Europeia, não é? Temos que tomar uma atitude para ter essas posições que vão muito para além daquilo aquilo que é aceitável lá.
3: O senhor conhece o documento, já sei que vão lá há muitos anos, vão 26 anos, mas o que é que se poderá significar uma suspensão parcial?
5: Só vale a pena fazer estas suspensões se formos alguns pontos que doam. Se for só uma suspensão para ter um efeito externo sem substância, não tem qualquer resultado, acaba por não ter qualquer credibilidade.
3: Se é para doer, terá de tocar em benefícios comerciais para Israel?
5: Israel terá que sentir as consequências lá.
3: Corrija-me se estiver errado, para ser aprovada uma suspensão parcial é necessária uma maioria qualificada.
5: Implicarei, penso que este processo não será um processo pacífico dentro da Europa. Eu estou a ter a ver com Israel. Eu acho que quer a Presidência, quer o Presidente do Conselho Europeu, se avançar nesse sentido, é um trabalho grande para conseguir encontrar uma posição comum. Mas acho que o esforço deve ser feito nesse sentido e rapidamente.
3: Tanto quanto sei, o artigo 2 deste acordo de associação é uma cláusula segundo a qual as relações entre as partes assentam no respeito pelos direitos humanos e pelos princípios democráticos. Ora, uma eventual suspensão está perfeitamente validada por este artigo número 2.
5: No meu entender, está. Esse artigo 2 corresponde ao sentimento da União Europeia, não é? Toda a matriz da própria União.
3: Indo agora às suas memórias, o senhor era o representante permanente de Portugal na União Europeia no ano 2000, quando foi aprovado este acordo da Associação União Europeia-Israel. Com que espírito é que ele foi feito na altura? Bem, sei que o mundo mudou muito, mas com que espírito é que foi feito? Com que objetivo?
5: Portugal teve um papel muito ativo no contexto da presidência portuguesa da União Europeia, a criação de condições que levassem a uma melhoria da situação do Médio Oriente. O ministro Jair Guiana, embora não me falha, foi várias vezes ao Médio Oriente, e o presidente, naquela altura, o presidente do Conselho Europeu, que era o engenheiro António Guterres, encontrou-se também com o Arafat, e penso, se a memória não me falha, que nós mesmos fizemos um conselho com a autoridade palestina. O nosso objetivo foi sempre levar a que se criasse uma situação no Médio Oriente que permitisse levar à paz, que só podia ser reconhecida, no meu entender, através do princípio dos dois Estados. E, portanto, nós pensamos que um meio também de levar Israel a tomar uma posição mais moderada seria sempre conversar com eles do ponto de vista político, mas também ter ligá-los comercialmente à União Europeia. Mas, infelizmente, acabámos por chegar à conclusão de que, nos últimos 26 anos, a situação nada melhorou, acabou por se ir degradando até este triste situação que assistimos em Gaza.
0: O embaixador Vasco Valente, entrevistado por Pedro Mesquita, este diplomata representava Portugal em Bruxelas quando o acordo de associação entre a União Europeia e Israel foi assinado. O acordo que agora está em risco na sequência do caso dos ativistas, alvo de maus-tratos por parte das autoridades israelitas. Ainda duas notas de desporto, Inês, para dar conta de que na volta à Itália, Afonso Eulálio manteve a camisola rosa e alargou mesmo a vantagem na liderança da prova. Aproveitou um sprint intermédio para somar 6 segundos de bonificação. Tem agora 33 de vantagem para o segundo, o Jonas Vingegaard da Visma. Já no ténis, Jaime Faria avança para o quadro principal de Roland Garros. Bateu o austríaco Lucas Neumeier por 2-7-0 e Jaime Faria junta-se assim a Nuno Borges, que de resto já conhece também o seu adversário na primeira ronda. Vai ser o argentino Tomás Echeverri.
4: Estamos ansiosos por ver esta prova,
0: para o esporto.
4: Já viste? Sim, que maravilha! Senhora. Isto foi de hoje ter tido uma aulinha de ténis. Já estou pronta para o Roland Garros.
0: Não está. Então pronto, tu ficas nos cortes, tu é com a bicicleta, não é?
6: Eu vou com a bicicleta, sim.
4: É isto mesmo.
6: Brilhantemente eu.
4: Até já, Miguel.
0: Até já.

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0: Olá, viva! Este é o Jornal Regional na Terra Nova. O programa da tomada de posse do reitor da Universidade de Aveiro, Artur Silva, para o mandato 2026-2030, começou ontem, dia 20 de maio, com uma cerimónia institucional. O futuro da Universidade de Aveiro exige visão, capacidade de concretização. Vincou Artur Silva, o novo reitor da instituição de ensino superior, ao discursar-se ontem, como disse, na cerimónia de tomada de posse da nova equipa reitoral para um mandato de 4 anos. O novo reitor sublinhou que está concluído o acompanhamento do mestrado em Medicina, tendo o respectivo ciclo de estudos sido acreditado por 6 anos, sem limitações pela Agência de Avaliação e Acreditação do Ensino Superior e com o número de vagas solicitados.
1: Foi concluído o processo de follow-up do mestrado integrado em Medicina, tendo o ciclo de estudos sido acreditado por 6 anos, sem limitações pela Agência de Avaliação e Acreditação do Ensino Superior e com o número de vagas que nós solicitamos.

0: Esta decisão representa um reconhecimento muito relevante da qualidade do trabalho desenvolvido pela Universidade, pelas suas equipas docentes, científicas e clínicas, e por todas as instituições parceiras envolvidas neste percurso. Representa também um sinal de confiança no presente e no futuro de um projeto académico particularmente exigente e estruturante para a Universidade de Aveiro e para a região. A Universidade terá igualmente de estar preparada para responder aos grandes desafios do nosso tempo, da transição digital à transição ambiental, da sustentabilidade à coesão social, da ciência aberta à valorização do conhecimento, reforçando desta forma a sua capacidade de transformar investigação em inovação, desenvolvimento e impacto social. Este caminho passa também por continuar a atrair talento, promover o sucesso académico, reforçar a mobilidade internacional e garantir que nenhum estudante veja o seu percurso limitado pela sua condição económica ou social.
1: Artur Silva, o novo reitor da Universidade de Aveiro. Notícia que pode ler em terranova.pt. Em Águeda, a Câmara Municipal assinou com a Agência Portuguesa do Ambiente e com o Fundo Ambiental um contrato-programa de financiamento no valor global de 900 mil euros, verba destinada à recuperação de danos provocados pelo chamado comboio de tempestades que decorreu entre janeiro e fevereiro, com intervenções em vários rios do concelho. O financiamento permitirá executar projetos de construção, de recuperação, de património ambiental e intervenções.
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4: O maior paradoxo para os jovens dos nossos dias será talvez possuírem mais qualificações do que nunca, mas também mais incerteza. Há, no entanto, quem tente transformar frustração em soluções concretas. O convidado do episódio desta semana da Integridade Mais é um desses casos. Mestre em Engenharia Informática, com passagem por Harvard como bolseiro Fulbright, decidiu não ficar à espera que o sistema criasse as oportunidades para o seu futuro. Foi ele a criar ferramentas para tornar o sistema mais transparente. Do Manual da Juventude, que agrega oportunidades muitas vezes dispersas à Associação Política Factual 21, José de Assis Cordeiro tem-se afirmado como uma voz ativa no espaço cívico e em 2025 esse trabalho foi reconhecido com o Prémio Tágites na categoria Iniciativa Jovem. Hoje tentamos perceber o que está a falhar e o que pode ser corrigido. José de Assis Cordeiro, bem-vindo à Integridade Mais, muito obrigado por ter aceitado o nosso convite. A criação do Manual da Juventude mostra que o mercado de trabalho ainda não se adaptou aos nossos tempos, em Portugal e nas instituições europeias, que não é fácil chegar às oportunidades para os jovens e que os processos podiam ser mais fáceis e transparentes?
5: Eu penso que sim, porque o Manual da Juventude basicamente garante que todos os jovens têm igual acesso a oportunidades, tanto de mercado de trabalho, como estágios internacionais, como bolsas para o ensino superior e voluntariado. E as oportunidades existem, mas a maneira como são comunicadas não estão adaptadas aos novos tempos, com as redes sociais e trabalhar em rede. O que acontece, por vezes, as instituições comunicam e trabalham para a sua bolha, e o Manual da Juventude vem aqui tentar trazer algum trabalho em rede, garantindo que todas as instituições promovem estas oportunidades conjuntamente e não unidirecionalmente.
4: Considera que a necessidade do trabalho feito pela Associação Política Factual 21 demonstra uma falha do Parlamento e dos partidos? Ou seja, devia ser obrigação dos agentes políticos fazerem o devido esclarecimento do que é votado no Parlamento e de forma próxima às pessoas, a partir das redes sociais, por exemplo?
5: Eu penso que sim. Eu acho que durante muito tempo os partidos apoiaram-se nos mídias tradicionais para ser feita essa comunicação e não se adaptaram às redes sociais, que são os novos canais de comunicação. A maioria dos jovens consome informação através das redes sociais. E a Política Factual é um projeto pro bono que veio defender esta igualdade de acesso à informação, colmatando esta falha, e nós, no âmbito de sociedade civil, tentamos de certa maneira apoiar e prestar estes recursos aos deputados e aos partidos para poderem comunicar essa informação. E acontece um fenómeno interessante que nós colocamos na mesma publicação as várias propostas dos vários partidos sobre um determinado tema, o que também permite que as pessoas, em vez de consumirem apenas o conteúdo do partido, que será muitas vezes enviesado, possam ver que nesse tema foram apresentadas várias propostas diferentes de vários partidos. Portanto, esta falha dos partidos de comunicarem e usarem o nosso conteúdo permite também às pessoas quebrarem a sua bolha e irem consumir também conteúdo diverso dos vários partidos e perceber como é que o partido votou nas várias propostas também dos outros partidos.
6: Acha que falta literacia política nas escolas? E o que é que devia ser incluído para ajudar a formar os jovens?
5: Eu sou muito otimista. Eu vejo que agora já temos a disciplina de cidadania. No meu tempo não havia. Também existe uma maior divulgação do Parlamento dos Jovens. Portanto, dar aqui também um input positivo, que de facto existem já algumas medidas que promovem essa sensibilização por parte dos jovens. Eu penso que é necessário também promover a importância e o impacto que os jovens têm na sociedade e que o poder político podem ter, e também parar um pouco com esta ideia de os jovens são o futuro e passar a dizer que na realidade os jovens são o presente. Se pôr, colocar os jovens também nas mesas de decisão e não fazer meros exercícios de política com os jovens, mas realmente trazê-los para tomar a decisão e fazê-los acompanhar todo esse processo, porque muitas vezes os jovens são auscultados, mas depois o processo acaba aí, os jovens ficam à porta e isso não pode acontecer.
6: O José é uma voz ativa no associativismo português. Considera que a sociedade civil está suficientemente motivada e envolvida para causas cívicas, ou isso tem diminuído nos últimos anos, até com a queda da relevância dos sindicatos, por exemplo?
5: Eu, felizmente, tenho tido uma experiência muito positiva. Esta associação, que tem pouco mais de um ano, já junta mais de 50 voluntários e nós tiramos partido do lado positivo das redes sociais. Portanto, há muitas pessoas, ainda felizmente, que querem fazer voluntariado, apoiar causas, mas muitas vezes também essas causas não são bem comunicadas ou não são abertas as portas devidamente para trazer energia jovem. Então, esta associação, muitos dos voluntários, é a primeira vez que estão a fazer voluntariado e eu acho que nós temos uma grande preocupação no sentido de que eles tenham uma boa experiência, que consigam também daqui levar muito valor, portanto não é só contribuir, mas que também tenham uma boa experiência e que ganhem algo com isto. Portanto, aprendem novas tecnologias, conhecem novas pessoas, têm contato com diferentes áreas. E eu acho que é necessário ter esta visão também para o associativismo, que por vezes não é bem comunicado. Às vezes parece que são precisos jovens só para fazer algumas tarefas e não é visto também o que é que o jovem que vem, o que é que gostaria também de contribuir mais e também de encontro a esses interesses, digamos assim, dos jovens.
6: Na sua perspectiva, a criação de um Ministério da Juventude há 2 anos trouxe uma alteração significativa nas políticas para os jovens em Portugal?
5: Sim e não. Eu acho que a intenção está lá. Há muitas políticas neste momento ligadas às mulheres em engenharia, nas STEMs, há muito apoio ligado à parte de prevenção da violência, mas a verdade é que há muito trabalho a ser feito. Existe a Agenda Nacional da Juventude, que nunca mais se ouviu falar. Por exemplo, o Conselho Municipal, o Conselho da Juventude de Lisboa teve a primeira e última reunião em abril do ano passado. Eu acho que há muito trabalho ainda a ser feito ligado ao associativismo, à auscultações, mas depois não se percebe muito bem ao que é que isso leva. As candidaturas ainda são muito difíceis, os apoios vêm sempre tarde. Eu acho que é necessário haver aqui uma grande reestruturação. Por outro lado, este projeto também mostra que não é preciso estar sentado à espera que as coisas mudem. Podemos olhar para as coisas que não estão a funcionar e pegar em nós e mudar. Este manual, o Manual da Juventude, vem colmatar aqui uma falha enorme, que é garantir o acesso a todas as oportunidades, que é algo óbvio. É um projeto de super baixo custo de manutenção e implementação e que tem um impacto muito grande. E eu penso é que por vezes falta esta visão da classe política, que muitas vezes vem de meios muito privilegiados e tem muita dificuldade em perceber realmente o que é que são as barreiras sociais, o que é a pobreza e perceber como combatá-la. E penso que é necessário fazer um trabalho maior em ir até zonas mais isoladas, bairros sociais, zonas socioeconomicamente mais vulneráveis e envolver esses jovens que são realmente quem mais precisam neste tipo de atividades, apoios e mostrar que têm oportunidades e que têm futuro cá em Portugal.
6: Fica claro que o problema não está na falta de interesse dos jovens, mas na forma como a informação lhes chega ou não chega. A Integridade Mais fica por aqui. Foi nosso convidado José de Assis Cordeiro, fundador da Associação Política Factual 21. Eu sou Jorge Cravo e convido-vos a seguir o dia-a-dia da All for Integrity nas redes sociais e através do site allforintegrity.org.

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2: José Carlos Arido Santos nasceu em Lisboa a 7 de dezembro de 1936 e veio a falecer na mesma cidade a 18 de janeiro de 1984. Foi um poeta e declamador português.
3: Original é o poeta que se origina a si mesmo, que numa sílaba é seta, no trapasmo ou cataclismo, o que se atira ao poema como se fosse ao abismo e faz um filho às palavras na cama do romantismo. Original é o poeta capaz de escrever em sismo. Original é o poeta de origem clara e comum que, sendo de toda a parte, não é de lugar algum. O que gera a própria arte na força de ser só um, por todos a quem a sorte faz devorar em jejum. Original é o poeta que de todos for só um. Original é o poeta expulso do paraíso, por saber compreender o que é o choro e o riso. Aquele que deixa a rua, bebe copos, quebra nozes e ferra em quem tem juízo versos brancos e ferozes. Original é o poeta que é gato de sete vozes. Original é o poeta que chega ao despudor de escrever todos os dias como se fizesse amor. Esse que despe a poesia como se fosse mulher e nela emprenha a alegria de ser um homem qualquer.
2: Minha mãe que não tenho, meu lençol de linho, de carinho, de distância, água memória viva do retrato que às vezes mata a sede da infância. Ai, água que não bebo em vez do fel, que a pouco e pouco me atormenta a língua. Ai, fonte que eu não ouço. Ai, mãe, ai, mel da flor do corpo que me traz à míngua. De que Egito vieste? De que Ganges? De qual pai tão distante me pariste, minha mãe? Minha dívida de sangue, minha razão de ser violento e triste. Minha mãe que não tenho, minha força, sumo da fúria que fechei por dentro, será a Sibila, virgem, Buda, corça, ou apenas um mundo em que não entro. Minha mãe que não tenho, inventa-me primeiro, constrói a casa, a lenha e o jardim, e deixa que o teu fumo, que o teu cheiro, te façam conceber dentro de mim.
3: Soneto de Malamar. Invento-te, recordo-te, distorço a tua imagem mal e bem amada. Sou apenas a forja em que me forço a fazer das palavras tudo ou nada. A palavra desejo, incendiada, lambendo a trave mestra do teu corpo. A palavra ciúme, atormentada, a provar-me que ainda não estou morto. E as coisas que eu não disse, que não digo, meu terraço de ausência, meu castigo, meu pântano de rosas afogadas. Por ti me reconheço e contradigo, chão das palavras, mágoa, joio e trigo, apenas por ternura levedadas.
2: Da condição humana, todos sofremos. O mesmo ferro oculto nos rasga e nos estilhaça a carne exposta. O mesmo sal nos queima os olhos vivos. Em todos dorme a humanidade que nos foi imposta. Onde nos encontramos, divergimos. É por sermos iguais que nos esquecemos que foi do mesmo sangue, que foi do mesmo ventre que surgimos.
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1: 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Com a Terra Nova, boa tarde, são 6:30.
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0: Olá, viva! Este é o Jornal Regional na Terra Nova. O programa da tomada de posse do reitor da Universidade de Aveiro, Artur Silva, para o mandato 2026-2030, começou ontem, dia 20 de maio, com uma cerimónia institucional. O futuro da Universidade de Aveiro exige visão, capacidade de concretização. Vincou Artur Silva, o novo reitor da instituição de ensino superior, ao discursar-se ontem, como disse, na cerimónia de tomada de posse da nova equipa reitoral para um mandato de 4 anos. O novo reitor sublinhou que está concluído o acompanhamento do mestrado em Medicina, tendo o respectivo ciclo de estudos sido acreditado por 6 anos, sem limitações pela Agência de Avaliação e Acreditação do Ensino Superior e com o número de vagas solicitados.
1: Foi concluído o processo de follow-up do mestrado integrado em Medicina, tendo o ciclo de estudos sido acreditado por 6 anos, sem limitações pela Agência de Avaliação e Acreditação do Ensino Superior e com o número de vagas que nós solicitamos. Esta decisão representa um reconhecimento muito relevante da qualidade do trabalho desenvolvido pela Universidade, pelas suas equipas docentes, científicas e clínicas, e por todas as instituições parceiras envolvidas neste percurso. Representa também um

0: sinal de confiança no presente e no futuro de um projeto académico particularmente exigente e estruturante para a Universidade de Aveiro e para a região. A Universidade terá igualmente de estar preparada para responder aos grandes desafios do nosso tempo, da transição digital à transição ambiental, da sustentabilidade à coesão social, da ciência aberta à valorização do conhecimento, reforçando desta forma a sua capacidade de transformar investigação em inovação, desenvolvimento e impacto social. Este caminho passa também por continuar a atrair talento, promover o sucesso académico, reforçar a mobilidade internacional e garantir que nenhum estudante veja o seu percurso limitado pela sua condição económica ou social.
1: Artur Silva, o novo reitor da Universidade de Aveiro. Notícia que pode ler em terranova.pt. Em Águeda, a Câmara Municipal assinou com a Agência Portuguesa do Ambiente e com o Fundo Ambiental um contrato-programa de financiamento no valor global de 900 mil euros, verba destinada à recuperação de danos provocados pelo chamado comboio de tempestades que decorreu entre janeiro e fevereiro, com intervenções em vários rios do concelho. O financiamento permitirá executar projetos de reconstrução, reabilitação de património ambiental e intervenções de emergência, abrangendo o rio Voga, os rios Águeda, Sétima, Marnel e a Pateira de Fermentelos. Entre as ações previstas estão reabilitação e a valorização de infraestruturas e ecossistemas ribeirinhos, com especial destaque para as zonas mais afetadas pelas cheias do início do ano. Face às previsões meteorológicas para o concelho de Ilhavo, para entre hoje e amanhã, dias 21 e 22 de maio, que apontam para o agravamento das condições de perigo de incêndio rural devido à intensificação do vento associada à baixa umidade dos combustíveis finos, a Proteção Civil, aliás, informou que foram proibidas as queimadas em todo o concelho de Ilhavo durante este período, entre hoje e amanhã. Esta determinação decorre das condições meteorológicas previstas, suscetíveis de favorecer a ignição, a propagação inicial e o aumento da intensidade de eventuais incêndios rurais, bem como da evolução dos índices meteorológicos de perigo. Informação com detalhe disponível no site da Terra Nova. Um atropelamento rodoviário em Estarreja, no centro de Estarreja, causou ferimentos considerados ferimentos graves numa pessoa. O alerta para o acidente junto ao Cineteatro de Estarreja foi dado às 14h35. A vítima, uma senhora já com alguma idade, depois de estabilizada, foi transportada à urgência do Hospital de Aveiro. Estiveram empenhados no socorro vários operacionais, 4 viaturas dos bombeiros e o INEM, incluindo a viatura medicalizada de emergência e reanimação. A GNR tomou conta da ocorrência. A Liga Portuguesa contra o Cancro, o núcleo regional do centro, sob organização do Grupo de Voluntariado Comunitário de Aveiro, em parceria com a Junta de Freguesia de Esgueira, promovem uma caminhada no fim de semana, no sábado, a partir das 10 da manhã. A concentração está marcada para a Praça Central de Esgueira. Esta iniciativa está integrada num conjunto de ações promovidas pelo voluntariado comunitário, com o objetivo de divulgar os serviços da Liga, bem como sensibilizar a população para a adoção de um estilo de vida saudável na prevenção do cancro. A informação regional mantém-se sempre atualizada em terranova.pt.

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0: O maior ou menor grau de acerto destas previsões terá a ver, eventualmente, com a resolução da situação do Médio Oriente, que continua num impasse?
1: Sim, estamos com um quadro completamente incerto, ninguém sabe nada o que é que vai acontecer, portanto todas estas estimativas são muito provisórias, o próprio CD adepto da consciência disso, e a razão fundamental é esta, não é? Quer dizer, o quadro geral de subida de preço do petróleo, de risco de conflitos variados, é muito perturbador para a situação económica.
0: Mas com Portugal, referia também isso atrás, de algum modo mais protegido do que outros países. O Primeiro-Ministro disse esta tarde que acredita que o país vai até superar estas estimativas da Comissão Europeia. Será apenas a esperança de Luís Montenegro a falar ou há de facto condições para isso?
1: Bem, ele tem que fazer o seu papel, não é? Portanto, ele, enfim, sabe tanto quanto nós, não deve saber mais, a situação está muito incerta, como eu disse, para dizer isso é simplesmente animar as pessoas, não vejo que seja mais do que isso. O facto da Europa já há muito tempo, não é de agora, já há uns anos atrás, que está a crescer menos que nós, não é nós a crescer mais que eles a crescer menos que nós, ou seja, a situação europeia está uma situação muito bloqueada em termos económicos, tem muito a ver com a Rússia, com o problema do fornecimento que venha de lá, das economias mais próximas dessa região. Isso faz-nos a nós estar a brilhar um bocadinho, mas não é nada extraordinário, quer dizer, estamos muito abaixo daquilo que devíamos estar a crescer.
0: Hoje surgiu, entretanto, o alerta do Conselho das Finanças Públicas, que avisa para o aumento da despesa com salários e pensões. Lembra também que o excedente das contas públicas tem estado ligado à folga da Segurança Social. Como é que vê este alerta numa altura em que até se discute a questão da idade da reforma?
1: Bem, isso é muito mais sólido do que o que falamos até agora, não é? Porque isso está a olhar para a estrutura das nossas contas públicas, que estão a começar a agravar-se cada vez mais. A despesa estrutural está a aumentar, salários e pensões, e a coisa só não é negativa por causa da Segurança Social, que como a economia está gradualmente a crescer, vai dar mais contribuições e, portanto, isso permite um encaixe favorável que para o total do sistema público dá positivo. Mas é o aviso de que nós estamos com uma situação que a prazo vai circular, mesmo que a crise não agravar, se agravar ainda será pior, esse sim é um aviso muito importante e tem que ser mantido em conta.
0: Obrigado, João César das Neves, pelo seu comentário num dia então marcado por estas previsões da Comissão Europeia a apontarem num sentido de algum arrefecimento em relação àquilo que eram as estimativas apresentadas no inverno passado por Bruxelas. Última nota, Dina, para dar conta de que na Arábia Saudita já decorre o encontro que pode dar o título à equipa de Cristiano Ronaldo, João Félix e Jorge Jesus. Em caso de vitória, o Al Nassr sagra-se campeão saudita. No caso de Ronaldo, será o quebrar de um jejum de mais de 3 anos no que toca a títulos. Veremos se é desta. Para já as coisas até estão a correr bem, porque com 7 minutos de jogo, o Al Nassr já vence por 1-0. Portanto, o resultado que a manter-se irá dar então o título nacional saudita aos portugueses desta equipa. Ah.

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0: Olá, viva! Este é o Jornal Regional na Terra Nova. O programa da tomada de posse do reitor da Universidade de Aveiro, Artur Silva, para o mandato 2026-2030, começou ontem, dia 20 de maio, com uma cerimónia institucional. O futuro da Universidade de Aveiro exige visão, capacidade de concretização. Vincou Artur Silva, o novo reitor da instituição de ensino superior, ao discursar-se ontem, como disse, na cerimónia de tomada de posse da nova equipa reitoral para um mandato de 4 anos. O novo reitor sublinhou que está concluído o acompanhamento do mestrado em medicina, tendo o respectivo ciclo de estudos sido acreditado por 6 anos, sem limitações pela Agência de Avaliação e Acreditação do Ensino Superior e com o número de vagas solicitados.
1: Foi concluído o processo follow-up do mestrado integrado em medicina, tendo o ciclo de estudo sido acreditado por 6 anos, sem limitações, pela Agência de Avaliação e Acreditação do Ensino Superior e com o número de vagas que nós solicitamos. Esta decisão representa um reconhecimento muito relevante da qualidade do trabalho desenvolvido pela Universidade, pelas suas equipas docentes, científicas e clínicas, e por todas as instituições parceiras envolvidas neste percurso. Representa também um sinal de confiança no presente e no futuro de um projeto académico particularmente exigente e estruturante para a Universidade de Aveiro e para a região. A Universidade terá igualmente de estar preparada para responder aos grandes desafios do nosso tempo, da transição digital à transição ambiental, da sustentabilidade à coesão social, da ciência aberta à valorização do conhecimento, reforçando desta forma a sua capacidade de transformar investigação em inovação, desenvolvimento e impacto social. Este caminho passa também por continuar a atrair talento, promover o sucesso académico, reforçar a mobilidade internacional

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0: 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São 11 horas.
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0: É meia-noite.
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